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6: Dezenove horas e 12 minutos.
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8: Dezenove horas e 16 minutos.
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8: 19 horas e 17 minutos.

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1: Chegou a hora de ouvir os clássicos do nosso cancioneiro romântico e popular. Nós prometemos que você vai recuperar muitas lembranças que estavam escondidas aí no fundo da memória. Só a música pode fazer essa mágica. Simples Assim. Eu sou Ronaldo Martins e comigo está Assis Medeiros. Como vai você, Assis?
2: Tudo tranquilo, Ronaldo. Estamos aqui.
1: Estamos aqui,

0: mais um repertório variado aqui da nossa música romântica, popular. Exato. Assis, vamos começar hoje com Dalto. Muito tempo que a gente não ouve Dalto. Tem um LP do Dalto de 1983, um LP chamado Pessoa. Foi o segundo disco do Dalto.
1: Que é uma música dele, gente... Pessoa.
0: Tem uma música Pessoa que foi gravada pela Marina também, não foi?
1: Também,
0: Marina?
1: Também.
0: Marina Lima, né? E a gente vai ouvir uma música dele que foi gravada pelo Roupa Nova. Muita gente, eu acho que pensa que essa música é a do Roupa Nova.
1: Exatamente. Na verdade, essa música fez muito sucesso com o Roupa Nova, né? Muito, muito mesmo.
0: Ele, então... ele gravou, se não me engano, o Roupa Nova gravou um ano antes dele.
1: Eu não acho me lembrava que... nem da gravação dele, sabia, Ronaldo?
0: Pois é. Mas a música é dele, então, você sabia que a música
1: pois
0: é dele?
1: Pois é, eu sabia, mas eu não sabia nem que ele tinha gravado, não. Porque,
0: é, porque
1: fez tanto sucesso,
0: fez sucesso
1: com Roupa Nova, né, que abafou.
0: Eu acho que o Roupa Nova gravou um ano antes, em 82, e aí estourou com Roupa Nova, não tem jeito, né?
1: Exatamente. Aí,
0: o autor da música
1: canta
0: depois.
1: O cara não pode
0: depois,
1: fazer nada, né?
0: Todo mundo vai pensar que ele tá cantando uma música do Roupa Nova e não a música dele, né?
1: Exato.

0: Você ouviu Coração Pirata com Roupa Nova? Assis, essa música é do Nando, baixista do Roupa Nova, com Aldir Blanc, sabia?
1: Pois é, rapaz, isso é interessante porque eu li justamente que o Nando, que é o famoso baixista do Roupa Nova, tinha várias músicas com Aldir Blanc, né? Isso eu não sabia.
0: Porque Aldir Blanc é um clássico da música popular brasileira, né?
1: Exatamente, é um dos grandes compositores, um dos grandes parceiros dele era, no caso, que é o João Bosco, né?
0: João Bosco e Aldir Blanc, poxa, né?
1: É um clássico, né?
0: E o Aldir Blanc tem música no Roupa Nova, que coisa legal, né?
1: É, e essa música tocou muito, hein? Esse Coração Pirata foi sucesso demais. Né?
0: E quem faz o início aí do que a gente ouviu no vocal é o próprio Nando, viu? O Nando, ele canta também no Roupa Nova, embora ele não tenha muitos, assim, os vocais principais.
1: Não seja o vocalista principal, né?
0: É, ele não é o vocalista, mas nesta música ele é o vocalista principal.
1: Pois é.
0: Que a gente ouviu. E a composição dele com Aldir Blanc. Ó, pessoal, Aldir Blanc, hein? Aldir Blanc tem muita música dele aí com Roupa Nova. Bom, do Roupa Nova, adoro Roupa Nova. Vamos pra Joana. Outro dia você falou que a gente ouve pouca Joana aqui. Você falou isso.
1: Exato, é verdade.
0: Então, eu selecionei uma música de 78 do LP Estrela Guia, que eu acho que é um dos maiores sucessos da Joana em todos os tempos.
1: Com certeza, essa música é um dos maiores sucessos dela. Tocou pra caramba na rádio. E parece uma música do Roberto Carlos, né? Toda vez que eu escutava essa música, eu achava que era do Roberto Carlos. Mas mas não é.
0: É o estilão, viu?
1: É o estilão do Roberto Carlos,
0: É exatamente isso. É estilo Roberto Carlos, uma música linda, linda, linda da Joana.
1: Exato.
0: Ó, Momentos. Vamos ouvir com a Joana Momentos. Depois tem...

0: Você ouviu Loucura Demais com a Rosana. Essa música, Assis, ela é de Christian Ralph, viu?
1: Pois é, e para variar, essas gravações da Rosana sempre tem umas guitarras muito bonitas. Todas as músicas dela tem uma guitarra bonita, né? Uma guitarra bem tocada, com uma distorção bonita. Essa aí faz jus.
0: E Christian Ralph, não que eles fossem os compositores, né? Mas eles gravaram essa música primeiro e também com eles fez muito sucesso.
1: Fez sucesso
0: Loucura
1: também.
0: Demais. Né? A dupla que se separou e uma dupla que é muito legal. Bom, com a Rosana encerramos esse bloco. Daqui a pouquinho estamos de volta.
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0: Estamos de volta com Simples Assim, uma produção da Rádio Senado, mas você também ouve o nosso programa nas emissoras conveniadas à Rádio Agência Senado. Ô Assis, nós vamos começar esse bloco com o Antônio Marcos. Uma música que ele fez em parceria com o Mário Lúcio. É uma versão da música You Never Know. E quem também gravou foi o Valdir Soriano, viu?
1: Rapaz, mas eu acho que essa música é uma das... Essa gravação é uma das mais famosas do Antônio Marcos.
0: Lindíssima, não é?
1: É.
0: E assim, parceria dele com o Mário Lúcio. Sabia que ele e o Mário Lúcio... eles começaram a carreira cantando no grupo Os Iguais, o Antônio Marcos. O grupo Os Iguais era um quarteto vocal masculino, cara, que tinha como integrantes o Marcelo Gestaldi, o Mário Lúcio, né, que é esse autor dessa música, o Apolo e o Antônio Marcos. Eles começaram no inicinho da Jovem Guarda, o grupo se chamava Os Plutos.
1: Os Plutos é ótimo, né?
0: Depois transformou em Os Iguais. E eles trabalhavam fazendo versões de músicas internacionais, como essa que a gente vai ouvir.
1: Exatamente.
0: Muito legal. Você que é nosso ouvinte, presta atenção que você vai entender o que nós estamos falando, porque essa música fez bastante sucesso. Vamos ouvir Antônio Marcos, Eu Vou Ter Sempre Você. Depois, Vanderlei Cardoso.

0: Você ouviu Não Mudei Daqui, Vanderlei Cardoso, uma música de 73.
1: Rapaz, autoria, eu não me lembrava dessa música, Ronaldo.
0: Não.
1: Você acredita?
0: Autoria do Demetrios, o grande Demetrios.
1: O grande Demetrios, mas uma boa música, uma boa canção, mas eu não lembrava de jeito nenhum dessa música. Eu comecei a escutar desse jeito, que música é essa?
0: E ela é meio lado B mesmo, assim, não é daqueles, né, grandes sucessos do Vanderlei Cardoso, né? De vez em quando, Assis, eu seleciono aqui umas músicas lá do B, viu?
1: Eu percebi.
0: Os clássicos são importantes, mas agora nós vamos ouvir uma que não é lá do B. Essa música que a gente vai ouvir com o Fernando Mendes, Nem as Paredes, confesso, você já ouviu muita gente gravando essa música? Não ouviu?
1: Essa música é conhecidíssima, né? Você sabe que a versão do Roberto Carlos, pra mim, talvez a mais conhecida. Mas é uma música que foi muito gravada, né?
0: Não, ela foi gravada pela Amália Rodrigues, a grande cantora portuguesa. Tem uma versão bonita, não sei se você conhece.
1: Exatamente. Na verdade, essa música é uma versão dessa música portuguesa, né? Os cantores brasileiros gravaram depois da Amália Rodrigues, né?
0: Não. Mas a primeira gravação é de 56.
1: Não é dela?
0: Não, a primeira gravação é de 1956 com Quincas Gonçalves.
1: Rapaz, então é longe isso aí.
0: É longe. A Amália Rodrigues gravou antes aqui do Roberto, do Fernando Mendes, mas o original é de 56, Quincas Gonçalves, composição de Arthur Ribeiro, Matos de Souza e Ferrer Trindade. Teve milhares de gravações. Ângela Maria gravou, Nelson Gonçalves, Roberto Carlos. Mas a gravação do Fernando Mendes não é tão conhecida. Vamos ouvir com ele. Nem as Paredes, confesso, Fernando Mendes. Depois tem Agnaldo Timóteo.

coisa. 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Será que se identifica também contigo?

0: Esse foi Agnaldo Timóteo, a música é Frustrações, música de Roberto e Erasmo, viu, Assis?
1: Pois é, e essa gravação dele aí tem aquela famosa conversinha, né? Ele falando no meio da música e tal.
0: Gravação de 68. Eu acho que eu já falei aqui, o Roberto Carlos fez 4 músicas exclusivas para o Agnaldo, que o próprio Roberto não gravou. Meu Grito, de 1967. Deixe-me Outro Dia, de 68. Essa que a gente acabou de ouvir, Frustrações, também de 68. Não, Frustrações é de 73, essa que a gente ouviu. E Os Brutos Também Amam, de 72. Ou seja, Meu Grito, Deixe-me Outro Dia, Os Brutos Também Amam e Frustrações.
1: Perfeito.
0: Frustrações foi justamente a última. 4 presentes do Roberto Carlos para o Agnaldo, prova de que eles eram muito amigos, né?
1: Porque, sim, com certeza.
0: Pô, pro Roberto fazer 4 músicas, né?
1: Até porque o Agnaldo, naquela época, assim, além de ter sido um dos maiores cantores brasileiros, naquela época ele era realmente, assim, muito prestigiado, né?
0: Muito prestigiado. Bom, com o Agnaldo encerramos esse bloco, daqui a pouquinho tem mais.
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0: Estamos de volta com Simples Assim, e agora no terceiro bloco, Assis, é aquele nosso bloco de falar de versões, hein?
1: Então, vamos, a gente ouvir. Tinha conversado sobre isso. Sim. E aí você acatou essa música aí, né?
0: Tínhamos conversado sobre o Harmonicats, né? Vamos ouvir o original, hein? Olivia Newton-John, a música Magic. Ouve aí.

0: Essa foi Olivia Newton-John, a famosa, né?
1: Essa música
0: Olivia
1: é incrível. Essa música é muito bonita. Não,
0: eu, Olivia Newton-John é uma cantora britânica, né? E ela fez muito sucesso com aquele filme, Nos Tempos da Brilhantina, com John Travolta.
1: É, e ela tinha, depois disso, ela fez muito sucesso com uma música que virou uma febre, né? Na época que começaram a surgir as academias de ginástica, né? Aquela música Físico.
0: É verdade.
1: Físico.
0: É verdade. Me lembro bem disso. E essa música da Olivia Newton-John que a gente ouviu, Magic, quem fez uma versão foi o Harmony Cats, né? O grupo musical feminino. A gente falou dele semana passada porque nós ouvimos a música da Juanita, que fez parte do Harmony Cats. Era um grupo vocal feminino. E elas gravaram, e o nome da música é Mágica, uma versão de Olivia Newton-John. Vamos ouvir Harmony Cats cantando Mágica. Música.

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14: 20 horas e 7 minutos.
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7: 20 horas e 12 minutos.
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1: Vinte horas e 24 minutos.
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1: Vinte horas e 26 minutos.
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1: Vocês sabiam que nessa eleição são dois votos para o Senado? Pois é, muita gente ainda não sabe disso. 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E a gente vai explicar isso direitinho, do jeito que combina mais com rádio, né? Com música. Então solta o som.

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4: 20 horas e 48 minutos.
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1: Vinte horas e 51 minutos.
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17: 21 horas e 10 minutos.
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1: 21 horas e 31 minutos.
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1: Vinte e uma horas e 37 minutos.
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6: Está tudo pronto para darmos início a mais uma exibição de jovens talentos musicais aqui no programa Som Temporâneo. Eu me chamo Guilherme Michelucci e hoje eu apresentarei lançamentos recentes de Tubo de Ensaio, Capim Limão, Lucas Argel, Kirá, Luana Flores, Jader, Luiz Lins, Romero Ferro, Ian Cloud, Alioca e Olivia. E quem abre o programa é a Alice David. Psicanalista, artista visual, cantora, compositora e instrumentista, a cearense Alicia David lançou seu primeiro álbum em 2026, chamado Análise Selvagem, na intenção de fazer música acessível sem soar banal, trazendo frescor por meio de uma sonoridade indie pop intensa, que passa por rock, brega, balada e blues, com som de banda e letras inspiradas nas loucuras que se passam na cabeça da artista. Vamos conhecer então um pouco da estreia em disco da Alice David, a música Terra Sem Rei.

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1: Essa foi a Alice David na música Terra Sem Rei, faixa do álbum Análise Selvagem, o primeiro da cantautora cearense Alice David, lançado em 2026. E nesse som temporâneo que mal começou, seguiremos em frente para a segunda nova cara da música brasileira do programa, com Tubo de Ensaio. De São Paulo, capital, a Tubo de Ensaio é uma banda experimental e independente, que flerta com os gêneros progressivo, psicodélico e indie. Eles são influenciados por Mutantes, Pink Floyd, King Crimson, Radiohead e Frank Zappa, e exploram letras não convencionais, reflexivas e surreais. Para te dar um gostinho da banda Tubo de Ensaio, fique agora com uma música de 2026, chamada Tristes Cadeiras.

0: Ouvimos Tubo de Ensaio na música Tristes Cadeiras, de 2026. A faixa faz parte do segundo álbum da banda paulistana Tubo de Ensaio.
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0: E tem mais jovens talentos da música brasileira para serem apresentados nesse programa Som Temporâneo. Agora é a vez da Capim Limão. Capim Limão é uma banda curitibana de pop rock que conecta o passado e o presente por meio de uma sonoridade leve e tropical, que vai da MPB ao indie pop. Em 2026, eles se juntaram aos conterrâneos da banda Jovem Dionísio, essa já bastante conhecida aqui do nosso público. E o resultado é a música que ouviremos agora, Faço Parar de Chover, com Capim Limão e participação de Jovem Dionísio.

0: Quem acabou de tocar aqui no programa Som Temporâneo foi a Capim Limão, com participação de Jovem Dionísio, na música Faço Parar de Chover, um lançamento de 2026 das bandas curitibanas Capim Limão e Jovem Dionísio. E essa foi a última música do primeiro bloco deste Som Temporâneo. Na próxima parte, ouviremos Luca Argel, Kirá e Luana Flores.
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0: Voltei para mais uma rodada de bons lançamentos só de artistas que ainda estão começando. Agora vamos de Ilan Amores e Kirá. Essa é uma parceria internacional. Ilan Amores é um músico argentino que transita entre a cúmbia e o punk, entre o clássico e o moderno, e entre a alegria e a nostalgia, se consolidando como promessa na cena latino-americana. E o Kirá é um músico brasileiro, nascido em Fortaleza e criado em Brasília. Ele é filho do músico francês Manu Chao e promove uma mistura de latinidades com a cultura candanga. Juntos em 2026, o Ilan Amores e o Kirá lançaram a música que ouviremos agora, chamada Descuido.

Estes foram Ilan Amores e Kirá na música Descuido, um lançamento de 2026 do músico argentino Ilan Amores com o brasileiro Kirá. Lembrando que você está sintonizado no programa Som Temporâneo, o seu radar da novíssima música do Brasil. De próximo, quem nos aguarda é o Luca Argel. Dono de um trabalho muito poético, Luca Argel é um cantor e compositor carioca influenciado por nomes como Noel Rosa, Rodrigo Amarante e Aldir Blanc. Em 2026, ele integrou o projeto Do Cabo do Mundo, no qual músicos imigrantes vivendo em Portugal revisitam canções de Fausto, um dos mais influentes cantautores portugueses. Vamos ver então como ficou a versão 2026 do Luca Argel para a música Gargalham Muito as Sarracenas.

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Ouvimos Luca Argel na música Gargalham Muito as Sarracenas, faixa do álbum Do Cabo do Mundo, de 2026, que celebra a obra do músico português Fausto. E agora, para fechar o segundo bloco deste som temporâneo, Luana Flores e uma grande participação especial. Luana Flores é uma DJ, produtora, cantora, compositora e percussionista paraibana, que promove uma mistura inusitada de música eletrônica com ritmos tradicionais da cultura popular nordestina. O resultado é um som mântrico, ancestral e futurista, com espiritualidade e engajamento político-social nas letras. Como exemplo, ouviremos um lançamento de 2026 do disco Cria do Sol Quente, a música com a super participação de Kátia de França, chamada Encantaria, com Luana Flores.

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1: Esta foi a Luana Flores com participação de Kátia de França na música Encantaria. A faixa faz parte do álbum Cria do Sol Quente, lançado em 2026 pela DJ, produtora, cantora, compositora e percussionista paraibana Luana Flores. E termina a segunda parte do programa. Daqui a pouco, depois do intervalo, tem o terceiro bloco com Jader, Luiz Lins e Romero Ferro.
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1: Na terceira parte do programa Som Temporâneo, coincidentemente, só teremos artistas pernambucanos. O primeiro deles é o Jader. Jader é um cantor e compositor com passagem pelo Projeto Sal e pela banda Mulum. Artista não binário, o Jader faz um som pop tropical que agrega piseiro, reggaeton, forró, galope, bachata, funk e eletrônico, tratando com sensualidade temas como diversidade e amor. Tudo isso que eu falei pode ser conferido no segundo álbum do Jader de 2026, chamado Deixa o Mundo Acabar, do qual ouviremos agora a música Tô de Volta.

Acabamos de conferir o som do Jader na música Tô De Volta. Faixa do álbum Deixa o Mundo Acabar, lançado em 2026 pelo cantor e compositor pernambucano Jader. E o som temporâneo não cansa de te apresentar as promessas da música brasileira. Vamos agora de Luiz Lins. Também pernambucano, Luiz Lins é um cantor, compositor e rapper que faz uma mistura original de estilos como brega, forró, sertanejo, hip-hop e música eletrônica, apresentada num canto passional e em letras extremamente sofridas e poéticas, que beiram a insanidade. Em 2026, o artista lançou seu segundo álbum, chamado Os Canalhas Também Envelhecem, que é onde se encontra a música que ouviremos agora, Teu Fantasma, com Luiz Lins.

Este foi Luiz Lins com participação de MC Tocha na música Teu Fantasma. Faixa do álbum Os Canalhas Também Envelhecem, lançado em 2026 pelo músico pernambucano Luiz Lins. E segue o Som Temporâneo, agora com Romero Ferro e participação do Luiz Lins que você acabou de ouvir. Romero Ferro é um cantor e compositor pernambucano que faz um som inusitado, que ele chama de Brega Wave, uma mistura de brega nordestino com o pop dos anos 80 e outras influências. Agora, ficaremos com uma faixa de 2026 que integra o quarto álbum do Romero Ferro. É a música Covardia.

Você acabou de conferir o Romero Ferro com participação de Luiz Lins na música Covardia. O lançamento de 2026 faz parte do disco Ouro, o quarto álbum de estúdio do cantautor pernambucano Romero Ferro. E vamos agora para mais um intervalo. Logo após, o Som Temporâneo retorna com a última parte do programa, apresentando novidades de Ian Cloud,

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2: Parte final do programa, começando com Ian Cloud. Ian Cloud é um cantor e compositor baiano formado no trap, no funk e no R&B, mas que foi agregando ritmos baianos e africanos ao repertório e investindo em letras românticas e sensuais, que valorizam a negritude. Vamos ouvir agora uma de 2026 com participação do nigeriano Fawaz. É a música Zaza, com Ian Cloud.

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1: Este foi Ian Cloud, com participação de Fawaz, na música Zaza, de 2026. E depois dessa com o baiano Ian Cloud, quem vem agora representar as novas caras da música brasileira aqui no Som Temporâneo é a Alioca. A Alioca é daqui de Brasília. A cantora, compositora e DJ faz um som contagiante a partir de referências como R&B, pagodão, afrobeats, trap, reggae e rock, com letras românticas, festivas e sensuais. Super produtiva, a artista impressionou e lançou seus 3 primeiros álbuns, todos em 2026. Eu já toquei o primeiro e o segundo por aqui. Agora chegou a vez do terceiro, que se chama Rainha, no qual a artista celebra a ancestralidade materna, a força feminina e a autoestima preta. É dele a música que ouviremos agora, Alioca com Loba.

Esta foi a Alhoca na música Loba, faixa do álbum Rainha, o terceiro dos três discos lançados em 2026 pela cantora e compositora brasiliense Alhoca. E vamos agora encerrar esta edição do programa Som Temporâneo, ouvindo Olivia. Promessa do pop, a cantora e compositora Olivia começou com covers no YouTube e depois passou a apresentar seu trabalho autoral com músicas empoderadas que falam de liberdade, amor próprio e coragem, através de diversas sonoridades, como R&B, hip hop, dance, funk, pop e MPB. Para você ter uma ideia, vamos ouvir uma do disco Adeus ao Meu Inverno, lançado em 2026 pela Olivia. É a música Calor no Frio. 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

Acabamos de ouvir Olivia na música Calor no Frio, faixa do álbum Adeus ao Meu Inverno, lançado em 2026 pela cantora e compositora Olivia. E infelizmente, o Som Temporâneo chegou ao fim. A boa notícia é que semana que vem estaremos de volta com mais novas caras da música brasileira. Quem produziu e apresentou fui eu, Guilherme Michelucci. E quem editou o áudio foi o André Menezes. O Som Temporâneo é um programa da Rádio Senado, transmitido também por emissoras parceiras. Na página da emissora na internet, você encontra os nomes dos artistas e das músicas que tocaram aqui. E ainda pode ouvir e reouvir quantas vezes quiser todas as edições do Som Temporâneo. Abraços e até o próximo Som Temporâneo.

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4: 22 horas e 34 minutos.
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1: Meia-noite e 36 minutos.
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0: 1:32.
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1 hora e 56 minutos. 1 hora e 56 minutos.

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0: 2:16.
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Aô, capital, bom dia, Rio Branco, bom dia, moçada, tudo bem? Olha quem tá chegando agora no teu rádio, Ronaldo Duarte, o boiadeiro derramado, firme e forte, prego batido e ponta virada, nó na fita e os playboy no DVD. Opa, mas aumenta aí o volume do rádio, porque nós vamos agradecer ao Senhor Jesus agora por mais um dia. Ó Pai, muito obrigado, Senhor. Obrigado, Papai, por mais um dia. Continua nos abençoando, nos livrando de todo o mal, de toda a armadilha montada pelo inimigo. Senhor Jesus, que tenhamos uma segunda-feira maravilhosa, uma semana cheia de amor, de muita paz, de muita alegria. Senhor Jesus, quero entregar o dia, a semana nas tuas mãos. Glórias a Deus. Amém, meu irmão? Tá liberado? Tá liberado em nome de Jesus. Opa, tá liberado em nome de Jesus. É que agora, capital, eu tô com a chapa nova, viu? Agora eu vou dizer uma coisa pra vocês. Agora vai, ó. Doutor abarcou aqui duas chapas na minha boca. Eu tô comendo pelo um lado e bebendo água pelo outro. Ô, coisa complicada. Aí tem hora que a palavra enrola, tem hora que... Ei, bridão, véi, bão, você quer um bridão. Você sabe que é bridão? É um bicho que fria cavalo. Então, bora. Cheguei, capital. Cheguei. Aô, Rio Branco. Tá liberado a partir de agora. Derramadão chegou, hein, capital. Cheguei. Se não aguentar, quebra o rádio, ganha mato, bebe leite.

velho arrumado, meu patrão. Deixa eu baixar mais o meu microfone que tava lá no 5. O boiadeiro gosta de falar mais aqui no 3. Agora sim. Ei, mulherada da capital Rio Branco, as boiadeiras da capital Rio Branco, do interior do Acre. Bom dia. Cadê o café, mulher? Essa garrafa aí só serve de enfeite em cima da mesa ou ela tá cheia de café agora? Aô, se tiver, parabéns pra você. Obrigado pela sintonia, as mulheres de Rio Branco, Acre. Eita, cadê você de Sena Madureira? Moçada lá de Sena Madureira, bom dia. Lá de Tarauacá, de Feijó, de Porto Acre. Cruzeiro do Sul é Pitaçolândia. Lá nós temos rádio, então me ouvindo agora através das FMs lá, daqueles municípios, dos municípios que eu acabei de falar. Lá em Sena é a 90,3 FM, Feijó 88,7 FM, Porto Valter 91,7 FM, Tarauacá 94,7 FM, Cruzeiro do Sul 107,7 FM, é Pitaçolândia 98,7 FM. Derramadão chegou, capital. Quem quer se apaixonar aí? Tem gente apaixonada aí, tem? Ei, boadeiro, velho, tu dormiu bem? Tu dormiu no quarto ou dormiu na sala? Não esquenta não, boadeiro. Esquenta não, a vida é assim mesmo. Bom dia, uma ótima semana pra todo mundo.

bonita demais, meu amigo. Isso é Vanderlei Andrade, é a nova dele. É a nova do Vanderlei Andrade. Pessoal de Sena Madureira, bairro Cristo Libertador. Meus amigos lá da Cidade Nova. Eita, moçada aí da Ponte Metálica, cabeça da Ponte Metálica em Sena Madureira. Opa, você da linha do tiro também, lá da Boca do Caeté, meus amigos da Boca do Caeté, ramal do São João. Bom dia pra vocês aí em Sena Madureira. Aqui em Rio Branco, meus amigos da Estação Experimental, do Manuel Julião. Alô, moçada do Manuel Julião, os motoristas de aplicativo que estão me ouvindo. Eu vim falar que eu tenho uma audiência muito grande entre os motoristas de aplicativo aí, obrigado pela sintonia, viu? Daqui a pouco nós vamos começar as participações. Já tá chegando muitas participações aqui. Eu quero que você participe. Manda teu áudio, porque aqui é o teu programa, é o nosso programa. Ai, é amor. Ai, ai, ai, é amor. É amor. Ei, paixão, é a derramada. Ei, pião, como é que tá teu coração aí? Tá tudo bom? Ei, deixa eu te perguntar uma coisa. E aí, como é que foi o fim de semana? Foi bom? Você que gosta de farriar, farriou muito, gastou muito dinheiro, brigou com a mulher, com a namorada. Ei, meu patrão, agora eu vou te dizer uma coisa. Olha, se ela te mandou embora, é bom, meu parceiro, que você faça uma reflexão da sua vida e volte lá logo e peça desculpa. Diga, amor, me desculpa, eu saí esse fim de semana, cheguei com 2 dias, mas é porque envenenaram a minha cerveja, eu acho que eu dormi demais por aí, mas eu não fiz nada não. Tu mente, tu tem que mentir, porque não tem outro jeito pra tu. Ou tu conta pra ela alguma coisa pra convencer, pra que ela volte contigo, ou então outro vai pegar ela e dar uma chave de coxa e nunca mais tu vê tua boiadeira. Nunca mais tu vai ver ela, boiadeira. Isso é pra tu tomar atento e não sair de casa e passar 2 dias farreando, né? Tô te dizendo.

Morango do Nordeste, Laírto dos Teclados, capital Rio Branco, é Ronaldo Duarte, o boiadeiro derramado. É, meu patrão.

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0: 6:24.
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10: 6 horas e 27 minutos.
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10: 6 horas e 30 minutos.
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0: 6:43.
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3: Bom dia, bom dia, bom dia, bom dia, bom dia. Está no ar o seu jornal de todas as manhãs, ao vivo para todo o estado, nesta segunda-feira, última semana de setembro, 28 de setembro de 2026. Eu sou Jefferson Dourado. Bom dia, Ângela Vila Nova.
4: Bom dia, Jefferson. Bom dia para você que já está acordado, se preparando para o trabalho, para a escola, começando mais um dia aqui no nosso Acre.
3: Bom dia, bom dia, bom dia, Júnior Souza, no comando da nossa sonoplastia, do nosso áudio, da nossa nave, sobe o som, meu amigo. São exatamente 7:08 no Acre. Este é o seu Bom Dia Aldeia, o seu Jornal da Manhã, com as principais notícias do nosso estado, do Brasil e do mundo. Tudo para você começar o dia bem informado e bem conectado com o que acontece ao seu redor.
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3: Seu Bom Dia Aldeia dá um bom dia especial para você da floresta, nossos seringueiros, extrativistas, indígenas, ribeirinhos. Bom dia você, produtor rural, começando mais um dia de lida. Bom dia você das nossas cidades, nossos 22 municípios acreanos, onde estamos ao vivo para todo o estado por meio das nossas rádios públicas, com as rádios Aldeia e também Difusora nos municípios de Cruzeiro do Sul, Tarauacá, Feijó, Sena Madureira, Brasileia e Chapuri, cobrindo aí todo o estado do Acre com o sinal das nossas rádios. E pela internet vocês conectam com a gente em qualquer lugar do planeta. E aí você também é nosso convidado a participar conosco, interagir conosco por meio do nosso número de WhatsApp. Anota, por favor, 68992032962. 68992032962. Manda o seu oi, o seu bom dia, o seu olá, a sua foto, a sua imagem do dia, do amanhecer, nesta manhã de segunda-feira, onde quer que você esteja, no Acre, no Brasil ou no mundo.
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4: Temporal deixa 3 famílias desalojadas e estragos em bairros da capital.
3: Desaparecida no Acre, é encontrada em presídio de Rondônia.
4: Reta final, próximo domingo, dia 4 de outubro, é dia de eleições.
3: Homem ferido durante corte de árvores é transferido de helicóptero para Porto Val, de Porto Walter para Cruzeiro do Sul.
4: Educação de jovens e adultos avança nos 22 municípios do Acre e reduz taxa de analfabetismo para 8,9%.
3: E hoje, 28 de setembro, Cruzeiro do Sul comemora 122 anos de fundação. O fisiculturista acreano Ramon Dino terminou em terceiro lugar na categoria Classic Physique no Mr. Olympia 2026.
4: Tem ainda informações sobre o tempo, o trânsito e muito mais a partir de agora.
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4: Segunda-feira.

0: 713 no Acre, tudo bem com você, motorista aí que circula pelas nossas ruas e avenidas na capital acreana? Vamos aqui ao nosso monitoramento diário das principais ruas da nossa capital, Rio Branco. Deixa eu dar uma atualizada aqui. Computador na segunda-feira, parece a gente. Meio preguiçoso, demora. Mas enfim, tá aqui. Chegamos com a atualização do nosso aplicativo aqui, que mostra em tempo real a movimentação nas nossas ruas e avenidas. E muitos trechos aqui em vermelho, viu? Vermelho, como você já sabe, quer dizer que o trânsito está intenso nas regiões que vamos citar aqui neste momento para você. Vamos começar pela Rua 6 de Agosto, no segundo distrito. A Rua 6 de Agosto, ali de quem vem do bairro em direção ao centro da cidade, por meio da ponte de concreto ali, né? Trânsito intenso naquele trecho ali, próximo não, onde fica o sinal da caixa d'água, né? Tem esse trecho aí que sempre pela manhã, nesse horário, tem um trânsito mais intenso nos inícios de manhã. Vamos lá, atualizar de novo. Eita, hoje está daquele dia, nossa internet. Já fui em Rio Branco, já voltei. Vamos lá, ainda no segundo distrito, tudo fluindo pela via Chico Mendes, sem nenhum tipo de congestionamento, o trânsito mais lento, mesma coisa na Amadeu Barbosa também, que são as duas principais vias ali que cortam o segundo distrito da capital acreana. Só para quem está chegando, como todo mundo sabe, pela C40 ali, pela corrente, né? Precisa passar pela corrente, trânsito um pouco mais intenso. Na rodoviária internacional, trânsito fluindo também sem nenhum problema. Então, o segundo distrito é tranquilo nesses inícios de manhã. E agora vamos sim para o primeiro distrito. Agora, meu amigo, você que está aí na Avenida Ceará, olha só, você que está aí conectado pelas suas rádios Aldeia FM 96.9 ou Difusora 104.5, prepara o celular e anota o nosso número de novo, 68, de novo, se você ainda não anotou, né? Mas se já anotou, beleza. Se não, anota mais uma vez para fazer o registro para a gente, se você está pela Ceará ou por essas outras ruas e avenidas que vamos citar agora, porque tem muitos trechos aqui da capital com trânsito bem intenso. Então anota aí o nosso número, 68992032962. A Ângela já está com o celular em mãos para você fazer o seu registro aí do trânsito na nossa capital, porque a Avenida Ceará, olha só, a Avenida Ceará, desde ali da rotatória do elevado da ABB, né, Mamed Bittar, até aqui o centro da cidade, o trânsito está intenso, tanto para quem vem sentido bairro centro, ou seja, sentido ali universitário, Tucumã, aqui para o centro da cidade, como quem vai sentido centro-bairro, né? Quem está ali naquela região entre o Tribunal de Contas do Estado até a Rua Omar Sabino, também pega um trecho bastante grande aí de trânsito intenso na capital acreana. Além da Avenida Ceará, toda a extensão também da Rua Rio de Janeiro com trânsito intenso. A Rua Rio de Janeiro é aquela que passa pela floresta, corta também o cemitério São João Batista e chega na Avenida Ceará. Tem a Rua Getúlio Vargas, na região do Bosque, onde fica ali aquele quarteirão inteiro do Mercado do Bosque, né? Mercado do Bosque, no cruzamento também com as Nações Unidas. Júnior, sobe o somzinho, corta meu áudio aqui. Pedi para cortar o áudio que eu tive que tossir aqui, porque a gripe ainda não passou, ficou aquela tosse, sabe?
1: Sim.
0: O dia todo tossindo. Mas enfim, estamos aqui na luta. É isso, gente. Então, a Avenida Getúlio Vargas, ali no trecho entre a Praça dos Juventus e o pronto-socorro, trânsito intenso, ali na região do Aviário, na rua da Estrada Santa Inês, também trânsito bastante intenso. Na Travessa Guaporé, também trânsito intenso, saindo ali da estrada da usina. Você que está saindo ali daqueles bairros onde fica a região da usina, trânsito intenso. Aqui no Centrão, Floriano Peixoto e Avenida Brasil, também com trânsito bem lento nesse início de manhã. Paciência, meu amigo, você que está nas rotatórias do Calafate, do Tribunal de Justiça, principalmente do Tribunal de Justiça dos dois lados, de quem vem pela Via Verde, né? Pelos dois lados, você encara aí um trânsito mais complicado ali naquela rotatória do Tribunal de Justiça. E na região do Calafate, a gente tem aqui a rua, deixa eu ver o nome dessa rua, São Mateus. Rua São Mateus com trânsito também complicado, moderado, né? Fluindo, mas complicado. Está aqui em laranja, porque é uma situação também de trânsito complicado nesse início de manhã. 7 horas e 19 minutos, gente, é isso. Se você deu tempo de fazer o seu registro, se eu não citei aqui a rua onde você está enrolado por aí, desculpa, mas porque a gente tem que seguir com o jornal. Mas, no geral, essas principais ruas e avenidas que eu citei aqui com trânsito mais intenso nesse início de manhã, 7 horas e 19 minutos, na capital acreana e em todo o estado do Acre.
1: A Caixa Econômica Federal libera nesta segunda-feira, 28, o pagamento do Bolsa Família para os beneficiários com NIS Final 8, neste mês. Mais de 19 milhões de famílias recebem o benefício, que tem um valor médio de R$ 678. Vale lembrar que os moradores de 179 municípios atingidos por emergências ou calamidades públicas tiveram o pagamento unificado e já receberam o crédito no último dia 17, sem precisar esperar pelo número do NIS. A medida atendeu todas as 22 cidades do Acre, além de municípios em situação crítica no Amazonas, Paraíba, Rio Grande do Norte, Roraima, São Paulo e Sergipe. Para mais informações sobre o saque, consulte o aplicativo Caixa Tem.
0: Seguimos agora com reportagens aqui no nosso Bom Dia Aldeia. Vamos convidar o Pedro Lacerda, que ele tem outras informações sobre um novo lote de valores esquecidos do antigo fundo PIS/PASEP pela Caixa Econômica Federal, que vai fazer o pagamento desse lote, e vamos conferir então na reportagem.
2: A Caixa Econômica Federal começou a pagar nesta sexta-feira um novo lote de valores esquecidos do antigo fundo PIS/PASEP. Tem direito ao dinheiro trabalhadores com carteira assinada e servidores públicos que atuaram entre 1971 e 1988, além de herdeiros em caso de falecimento do titular. Quem pediu o ressarcimento até 31 de agosto recebe nesta rodada. O valor médio fica entre R$ 2.800 e R$ 2.900, variando conforme o tempo de trabalho e o salário da época. Esses recursos não têm qualquer relação com

0: recebe pela poupança social digital no aplicativo Caixa Tem. Os próximos lotes seguem a data do pedido. Quem solicitar até o fim de setembro recebe no dia 26 de outubro. Até outubro, o crédito cai em 25 de novembro e assim sucessivamente até dezembro.
1: O presidente Lula assina medida provisória que proíbe as bets no Brasil. A reportagem é de Sara Quines.
2: O presidente Lula assinou nesta sexta-feira, em São Paulo, uma medida provisória que proíbe as bets no país. A medida busca enfrentar o endividamento das famílias brasileiras que perderam mais de 60 bilhões de reais para as plataformas de apostas apenas no ano passado, segundo dados do Comitê Nacional de Secretários de Fazenda. A partir da publicação da MP, não é mais permitido aplicar valores em sites de apostas. O anúncio foi feito pelo ministro da Fazenda, Dario Durigan, que destacou o problema de saúde pública relacionado ao vício em bets. O ministro explicou como vai funcionar o resgate de saldos.
3: Os sites ficarão disponíveis para as pessoas fazerem o resgate do seu dinheiro, do saldo que está remanescente nas contas, até às 23h59 do dia 5 de outubro, a 0 hora do dia 6 de outubro, haverá uma determinação para as lojas de aplicativos, para os conectores de rede no país, via Anatel, para o CGI, que controla a nossa internet, para que haja um bloqueio desses sites no país, redirecionando a informação para como as pessoas que ainda não conseguiram, até o dia 5 de outubro, resgatar, que elas seguirão tendo todas as garantias de que vão ter o seu dinheiro de volta.
2: Nos casos em que o apostador não conseguir retirar o valor, os bancos que operam para as plataformas devolverão o dinheiro entre os dias 9 e 14 de outubro. As bets terão até as 23 horas e 59 minutos do dia 5 de outubro para remover peças e ações de publicidade, propaganda e marketing de meios físicos e digitais. O mesmo prazo vale para a retirada de marcas de contratos de patrocínio. As plataformas de apostas esportivas foram legalizadas no país em 2018, no final do governo de Michel Temer, mas só foram regulamentadas no fim de 2023, final do primeiro ano do governo Lula, quando foi sancionada a Lei das Bets. Pela lei, as empresas devem bloquear o acesso de usuários considerados compulsivos, mas, na prática, isso não acontecia. De acordo com a Secretaria de Prêmios e Apostas do Ministério da Fazenda, existem 188 bets autorizadas em operação no país. Durante o evento, além do veto às plataformas, também foi anunciado o novo programa Desenrola, voltado para a renegociação de dívidas atrasadas de pessoas físicas. Com o programa, inadimplentes terão o nome limpo e deverão valores menores ao governo. Em nota, o Instituto Brasileiro de Jogo Responsável, que representa as bets, afirmou que a proibição total das apostas de cota fixa representa uma ruptura do marco regulatório construído pelo Estado brasileiro e que coloca em risco uma atividade econômica que atua sob autorização, fiscalização e regras definidas pelo governo federal.
1: Mais de 17 milhões de eleitores brasileiros não têm biometria cadastrada. Quem tem mais informação é Sayonara Moreno.
4: Mais de 17 milhões de eleitoras e eleitores aptos para votar este ano não têm o cadastro da digital registrado na Justiça Eleitoral, mas poderão votar mesmo assim nos primeiro e segundo turnos das eleições em 4 e 25 de outubro. Na verdade, a chamada biometria facilita bastante a identificação do eleitor na hora de ir às urnas, mas quem ainda não fez o registro não está impedido de escolher os candidatos para os cargos em disputa. Os dados do Tribunal Superior Eleitoral mostram que quem não tem a biometria equivale a pouco mais de 10% dos mais de 158 milhões de eleitores que podem ir às urnas. Vale lembrar que a biometria é obrigatória para os novos eleitores na hora de tirar o título pela primeira vez, exceto os que se cadastram no exterior. A exigência não vale para a hora de votar. Todas as sessões eleitorais do Brasil terão leitores biométricos. Para quem tem a biometria cadastrada, a identificação é feita.

0: feita na hora da liberação do voto, por meio da conferência da impressão digital. Isso garante uma segurança a mais de que é você mesmo quem está votando com seu título. Agora, caso o sistema não consiga ler a digital em até 4 tentativas, ele adota outras formas de identificar o eleitor para que tenha o voto garantido. E são justamente essas outras formas, como perguntar o ano de nascimento, que são usadas para quem não tem a biometria cadastrada na Justiça Eleitoral. Da Rádio Nacional em Brasília, Sayonara Moreno.
1: É, contagem regressiva, né? As eleições são no próximo domingo, dia 4 de outubro, e atenção eleitor, você deve se antecipar na consulta ao local de votação, é o alerta do Tribunal Superior Eleitoral. Reportagem com ela, Ângela Vila Nova.
2: A menos de 8 dias para o primeiro turno das eleições, o eleitor deve lembrar de conferir o local de votação, uma vez que sua sessão pode ter mudado de endereço desde o último pleito. Alerta o Tribunal Superior Eleitoral. Para os mais antigos, o mais comum é que o endereço de votação permaneça o mesmo por sucessivas eleições. Ainda assim, a Justiça Eleitoral alerta que mesmo poucas alterações podem afetar milhares de eleitores, dado o universo de 158,7 milhões de cidadãos aptos a votar. A Justiça Eleitoral de ao menos 10 estados e do Distrito Federal anunciaram alterações em endereço das sessões eleitorais. Os 27 tribunais regionais eleitorais costumam manter em seus portais uma lista completa das mudanças. O eleitor deve acessar o seu TRE local e verificar avisos sobre o tema. Ângela Vila Nova para o Sistema Público de Comunicação.
3: Quase 1 milhão de brasileiros que moram no exterior estão aptos a votar nas eleições de 2026, segundo o Tribunal Superior Eleitoral. São mais de 918 mil eleitores espalhados por 134 países. Vale lembrar que quem vive fora do Brasil vota exclusivamente para os cargos de presidente e vice-presidente da República. O número de eleitores no exterior teve um salto histórico e cresceu mais de 350% desde 2010. Naquela época, eram 210 mil brasileiros habilitados a votar no exterior. O total subiu para 500 mil em 2018 e chegou a quase 700 mil no último pleito presencial. Acompanhe a cobertura completa das eleições no nosso portal de notícias.
1: Vamos para um intervalo, tá, Júnior Souza? 7h30 aqui no nosso Bom Dia Aldeia. Antes da gente seguir para o intervalo, um abraço para quem? Para quem? Para...
4: Jane.
1: Para Jane. Um abraço, Jane, ouvinte nossa aqui de Sena Madureira. Ela mora lá no Eugênio Areal, no município de Sena Madureira. Diz que está ligadinha no nosso Bom Dia Aldeia. Obrigado pela audiência, Jane. É sempre um prazer ter vocês conosco aqui ao vivo no nosso Bom Dia Aldeia. Vamos então para um rápido intervalo. Acidentes com queda de árvores deixa 2 trabalhadores em estado grave aqui no estado do Acre.
3: E temporal deixa 3 famílias desalojadas e causa estragos em Rio Branco. Em instantes no Bom Dia Aldeia.
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1: Estamos de volta com o nosso Bom Dia Aldeia ao vivo para todo o estado do Acre por meio das nossas rádios públicas e em qualquer lugar do planeta você também se conecta com a gente. Então, são 7 horas e 32 minutos, estamos agora com informações, vamos convidar a Dejanaine Oliveira para trazer informações sobre um levantamento da Fundação Oswaldo Cruz, que mostra aí o Acre entre os 4 estados com incidência de síndrome respiratória aguda grave. Vamos então conferir a reportagem da Dejanaine.
11: Divulgado recentemente, o novo boletim Infogripe da Fiocruz constata no cenário nacional os casos de síndrome respiratória aguda grave, a SRAG, mantém sinal de queda na tendência de longo prazo, últimas semanas, e de estabilização ou oscilação na tendência de curto prazo nas últimas 3 semanas. Mais 4 unidades da Federação, Acre, Maranhão, Rio Grande do Sul e Sergipe, apresentam incidência de SRAG em nível de alerta, risco ou alto risco nas últimas 2 semanas, com sinal de crescimento até a semana epidemiológica, a CE37. O estudo destaca também que 5 unidades da Federação, como Goiás, Mato Grosso, Mato Grosso do Sul, Roraima e Santa Catarina, apresentam incidência de SRAG em nível de alerta, risco ou alto risco, porém sem sinal de crescimento na tendência de longo prazo. A atualização é referência à CE37, período de 13 a 19 de setembro. Os pesquisadores do Boletim Infogripe, produzido pelo Programa de Computação Científica da Fiocruz, esclarece que o aumento de SRAG nesses estados está associado em grande parte ao rinovírus e em Sergipe, no Rio Grande do Sul, também ao metapneumovírus, ambos atingindo especialmente crianças e adolescentes. O estudo aponta também para o incremento de SRAG por Covid-19 no Acre e sinal de retomada do crescimento na influenza B no Rio Grande do Sul. Segundo os pesquisadores, para as pessoas que moram nas unidades com aumento de SRAG, é fundamental manter a etiqueta respiratória, como cobrir a boca e o nariz com lenço de papel ou um braço ao tossir ou espirrar, higienizar as mãos com frequência e manter a distância de pessoas com sintomas de gripe ou resfriado. Para quem está com sintomas de gripe ou resfriado, o ideal é ficar em casa em isolamento. Mas se não for possível, o recomendado é sair de casa usando uma boa máscara. Por fim, é fundamental manter a vacinação em dia. Os casos de SRAG por VSR seguem queda ou estáveis em níveis baixos de incidência na maior parte do país. Apenas em Roraima, os casos de SRAG por VSR estão em um patamar ainda elevado de incidência, apesar da tendência de queda. Em relação à Covid-19, há um leve aumento dos casos graves no Acre, porém em níveis ainda baixos de incidência. O Infogripe constatou que duas das 27 capitais apresentam um nível de atividade de SRAG em alerta, risco ou alto risco, nas últimas duas semanas, com sinal de crescimento de SRAG na tendência ao longo do prazo, nas últimas seis semanas, até a semana 37. Dejanália Oliveira, Sistema Público de Comunicação.
3: O Sistema Único de Saúde, o SUS, passa a oferecer cirurgia que trata glaucoma e catarata no mesmo procedimento. A reportagem é de Viviane Bessa.
12: O Sistema Único de Saúde vai oferecer uma nova cirurgia para pacientes com glaucoma e catarata. A técnica permite tratar as duas doenças em uma única intervenção e foi incorporada pelo Ministério da Saúde. O procedimento é indicado para casos leves a moderados de glaucoma primário de ângulo aberto. Durante a cirurgia, o cristalino afetado pela catarata é retirado e também é feita uma intervenção no canal de drenagem do olho. Segundo o órgão, a técnica é menos invasiva, permite recuperação mais rápida e reduz o risco de complicações. A nova abordagem será incluída no protocolo clínico e diretrizes terapêuticas do glaucoma. A incorporação também pode reduzir os gastos da rede pública. A estimativa é de uma economia de R$ 22.400.000 no primeiro ano e de R$ 276.000.000 ao longo de 5 anos, com a substituição de uma técnica que utiliza implante para drenagem ocular pela nova cirurgia. O Ministério da Saúde ainda não informou quando o procedimento começará a ser oferecido nem quais unidades do SUS realizarão as cirurgias. As informações são do Ministério da Saúde.
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3: E antes de chamar Jefferson Dourado à próxima matéria, eu quero mandar um bom dia especial à minha xará, Ângela Silva. Júnior, ela mandou uma foto aqui com a baixaria, aí tá tomando um café na companhia do Bom Dia Aldeia, ainda chama a gente. Então traz aqui que a gente vai poder degustar dessa delícia, Ângela. Homem é baleado por vigilante quando tentava roubar fios em uma escola de Rio Branco. A reportagem é de Ivan de Carvalho.
14: Homem é baleado por vigilante durante tentativa de furto de fios em uma escola na capital. Raimundo de Lima Batista, de 26 anos, foi atingido por um disparo de arma de fogo logo após tentar roubar fios no início da manhã do domingo 27. Segundo informações, repassada à polícia, a tentativa de furto de fios elétrico em uma quadra esportiva na escola Paulo Freire, localizada no ramal União, no bairro Belo Jardim 2, na região do segundo distrito da nossa cidade. De acordo com a informação, segurança estava de plantão na unidade de ensino e percebeu a presença de Raimundo nas dependências da escola, se aproximou-se e deu ordem para que ele deixasse o local. Ainda segundo o vigilante, o rapaz estava com um alicate de corte e tentava retirar fios da quadra esportiva. Durante a abordagem, Raimundo teria avançado contra o profissional que, em uma das atitudes, segundo, aparentava ser uma tentativa de tomar a arma de fogo. Diante da situação, o vigilante efetuou um disparo quando atingiu Raimundo nas costas. O jovem caiu logo após ser baleado. A própria profissional da segurança acionou a polícia militar e o serviço de atendimento de urgência chegou no local para iniciar os primeiros socorros. O atendimento foi feito na sequência, uma ambulância de suporte avançado também foi acionada para auxiliar na estabilização do quadro clínico da vítima. Após receber o atendimento clínico, Raimundo foi encaminhado ao pronto-socorro. Segundo as informações repassadas, ele estava com estado de saúde estável, porém, apresentava perda de movimentos nos membros inferiores, podendo ficar paraplégico. A arma utilizada pela vigilante foi recolhida pela polícia e a profissional foi encaminhada à delegacia da Central de Flagrantes, onde prestou esclarecimento às autoridades policial e após do depoimento foi liberada. Representantes da empresa responsável pela prestação de serviço da vigilância também estiveram no local para prestar apoio e assistência à profissional, que agiu em legítima defesa. Para o Sistema Público de Comunicação, Ivan de Carvalho.
1: Em Sena Madureira, um bar no bairro Niterói, no segundo distrito do município, foi alvo de disparos de arma de fogo. A reportagem é de Gladys Miriam.
15: Uma ocorrência de disparo de arma de fogo foi registrada na tarde deste sábado no bairro Niterói, localizado no segundo distrito de Sena Madureira. Segundo informações repassadas por moradores, dois homens chegaram ao local em uma motocicleta, identificada como uma Honda Titan de cor vermelha, e efetuaram vários disparos contra um bar. Apesar do susto e da sensação de pânico, entre os moradores ninguém ficou ferido. Imagens feitas pela comunidade mostram marcas de tiros na parede do estabelecimento. O morador, que preferiu não se identificar, relatou que esta seria a segunda vez que o bar é alvo de disparo. Ainda segundo os moradores, os suspeitos teriam fugido logo após os disparos e, conforme relatos, poderiam ser moradores do primeiro distrito da cidade. A possível motivação do ataque estaria relacionada a uma disputa entre facções criminosas, informações que ainda devem ser apuradas pelas autoridades policiais. O 8º Batalhão da Polícia Militar acompanha o caso e as rondas devem ser intensificadas na localidade. Da Central de Jornalismo, Gladys Miriam, para o Sistema Público de Comunicação.
3: Uma mulher desaparecida no Acre é encontrada em presídio de Rondônia. Quem tem mais informações é Ivan de Carvalho.
14: A mulher estava desaparecida após sair de um hotel em Rio Branco. Identificada com as iniciais RLM, de 24 anos, foi presa enquanto viajava em um ônibus que saía da capital em destino a Brasília. Ela tinha aproximadamente quase 8,5 kg de skunk, conhecida como a super maconha, quando foi detida pela polícia, sendo abordada quando passava pela região de Vilhena, estado de Rondônia. Segundo informações, a prisão aconteceu na semana passada, durante uma fiscalização na altura do quilômetro 1 da BR-364. Durante a abordagem, os policiais vistoriaram a bagagem dos passageiros e encontraram duas malas. Em uma delas estava os tabletes de skunk. Roseli recebeu a voz de prisão ainda no local. Tudo começou quando a jovem tinha andado-se como desaparecida, quando a família chegou a registrar boletim de ocorrência e publicando matérias em sites. A mesma havia deixado Pauini, no interior do Amazonas, no dia 11 de setembro e chegou na capital Rio Branco 2 dias depois. Ela ficou hospedada em um hotel na área central aqui da capital. Aproximadamente entre o dia 16, quando deixou o local, levou seus pertences, avisando a família apenas que um homem iria buscá-la e retornaria para o estado. A previsão era que Roseli retornasse para casa no dia seguinte. Segundo o irmão dela, havia informado apenas que precisava resolver alguns negócios, fazer algumas compras e em seguida iria. Foi quando então a família definitivamente perdeu o contato com a jovem, sendo registrado vários boletins do desaparecimento, dando conta entre Rio Branco e Pauini. Posteriormente, a família recebeu a informação que Roseli estava presa em Rondônia em decorrência do fato da apreensão da droga. Para o Sistema Público de Comunicação, Ivan de Carvalho.
1: 7h46 no Acre. E olha só, 2 acidentes na floresta mobilizou equipes de emergência por terra e ar nos municípios de Porto Walter e Porto Acre. Homens que trabalhavam no corte de árvores enfrentaram momentos de pânico e resgates dramáticos após serem atingidos por galhos pesados. Os riscos no trabalho de cortes de árvore mobilizaram as equipes de resgate de emergência neste fim de semana com esses dois acidentes. O caso mais sério aconteceu na tarde da última sexta-feira em uma propriedade rural de Porto Acre. O Alisson Alves da Silva, de 34 anos, cortava uma árvore que havia caído sobre uma cerca por volta das 2 da tarde, quando uma forte ventania rompeu um galho pesado que o atingiu em cheio na cabeça. O Alisson enfrentou uma verdadeira saga para conseguir socorro por conta do terreno de difícil acesso. Ele foi levado na caçamba de uma caminhonete por mais de 45 quilômetros até alcançar a rodovia asfaltada, onde a ambulância do SAMU de Porto Acre já o aguardava. O Alisson sofreu traumatismo crânio-encefálico gravíssimo. Em Porto Walter, no Vale do Juruá, outro trabalhador do campo passou por momentos de apuros. Etevaldo, de 52 anos, também foi atingido por um galho durante o manejo de árvores em uma área de mata fechada. Ele recebeu os primeiros socorros atendidos no Hospital Geral de Porto Walter, mas a gravidade dos ferimentos exigiu um resgate aeromédico. No sábado à tarde, a aeronave do CIOPAER, com uma equipe médica do SAMU, realizou o translado em um voo de 25 minutos até Cruzeiro do Sul. Segundo a médica socorrista, o paciente estava consciente, mas com perda e sensibilidade nas pernas. Vamos para um novo intervalo aqui no nosso Bom Dia Aldeia. A seguir, educação de jovens e adultos avança nos 22 municípios do Acre e reduz taxa de analfabetismo para 8,9% no estado.
3: Temporal deixa 3 famílias desalojadas e estragos em bairros da capital. Em instantes, no Bom Dia Aldeia.
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1: Bom Voltamos com o seu Bom Dia Aldeia ao vivo para todo o estado do Acre. Nesse último bloco, a gente traz informações sobre o temporal da última sexta-feira, que deixou 3 famílias desalojadas e causou estragos em várias regiões aqui de Rio Branco. O temporal durou aí menos de 2 horas e transformou

0: e inundações repentinas. Nos bairros da Paz, Esperança e Tancredo Neves, cerca de 11 pessoas precisaram abandonar suas casas às pressas e estão abrigadas em casas de parentes. No Caladinho, imóveis foram invadidos em questão de minutos. Já no Lago do Amor, os comerciantes da Feira da Economia Solidária viram a força do vento derrubar barracas e danificar mercadorias. A tempestade também provocou um apagão em regiões como a Universidade Federal do Acre, nos bairros Tucumã, Rui Lino e Mocinha Magalhães. Vamos agora à reportagem da Tácita Muniz, que traz detalhes para a gente sobre educação de jovens e adultos. Esse tipo de educação avança nos 22 municípios do Acre e reduz o analfabetismo.
1: Pegar um ônibus, usar um aplicativo, se localizar pela cidade ou até dirigir parecem tarefas simples, mas que se tornam verdadeiros desafios para quem não sabe ler. É nesse cenário que a educação de jovens e adultos se consolida como um pilar essencial para milhares de acreanos que buscam concluir os estudos e conquistar autonomia. A modalidade atende jovens a partir de 15 anos no ensino fundamental e de 18 anos no ensino médio, oferecendo uma segunda chance para quem precisou interromper a vida escolar. No Acre, a EJA está presente em todos os municípios, um diferencial nacional e vai além da certificação escolar. Além de concluir etapas da educação básica, os estudantes também têm acesso a cursos profissionalizantes, ampliando oportunidades de inserção no mercado de trabalho e transformando realidades que por muito tempo foram marcadas pela exclusão educacional. O reflexo dessa política aparece nos dados de uma pesquisa nacional que mostram que a taxa de analfabetismo entre pessoas de 15 anos ou mais no Acre caiu de 9,4% em 2024 para 8,9% em 2025. Ações que mudam a vida de pessoas como Ludemília Teixeira, de 65 anos, que decidiu retornar a um sonho que ficou suspenso por décadas.
2: O que me fez voltar foi porque eu não tive essa oportunidade quando era mais nova, né? Aí agora, depois que eu cheguei a essa idade e não tenho mais aquela preocupação de filho pequeno, de marido, essas coisas assim, aí me deu vontade de voltar.
1: Marido de Ludemília, Edinaldo de Deus, trabalha como gari e também carrega o sonho de tirar a carteira de habilitação. Ele conta que o processo de alfabetização tem sido desafiador, mas motivo também de muito orgulho.
3: Estava morando aqui, aí eu não sabia só assinar meu nome no TV, que nem meu nome não sabia. Em vez de chegar para o terminal, chegava lá, aí ficava para pegar o ônibus para ir para casa, eu pedia, fulano, vamos comer o ônibus aquele, que o ônibus é aquele, é o meu, aí tinha uns que falavam, tinha uns que viravam a costa.
1: Depois de uma vida inteira dedicada ao trabalho e às filhas, Esther de Oliveira, de 60 anos, finalmente encontrou tempo e coragem para voltar à sala de aula. Hoje, comemora cada avanço e se emociona ao falar da importância da educação.
4: Olha, o meu sonho é pegar uma Bíblia, botar de um lado e quando eu for para a igreja ler. Eu acho tão bonito que aquelas pessoas estão na igreja. Igual pega a sua Bíblia, vai ler, ó.
1: Aos 61 anos, aposentada e mãe de 9 filhos, Rotacira Martins Rodrigues decidiu investir em si mesma.
5: Eu quero ler, eu sei escrever, eu conheço as letras. Você lê tudo direitinho, o negócio é juntar e dizer o significado das letras, que eu não sei ainda. Sim, que eu vou tirar a carteira, né? Uhum. Eu digo, na hora que eu aprender a ler, eu digo, vocês primeiro vão me ensinar já dirigindo, vocês têm carro.
6: Fazendo os testes.
5: É, uhum. Isso mesmo. Tá? Quando eu for para a autoescola, eu já saber mesmo no começo. Né?
1: A coordenadora da Educação de Jovens e Adultos, Jaísa Castro, é técnica em gestão escolar, já atuou por 8 anos na modalidade na Cidade do Povo e desde agosto do ano passado está à frente da EJA, na Escola Serafim Salgado. Para ela, a EJA é um espaço de pertencimento, valorização, conhecimento e partilha entre estudantes que carregam histórias de superação capazes de impactar toda a equipe.
7: A educação de jovens e adultos, né, não é só a oportunidade de concluir

0: os estudos, né? Possibilita aos nossos alunos um espaço de pertencimento, de valorização, né? De conhecimento, de partilha.
1: Tácita Muniz para o Sistema Público de Comunicação do Acre.
2: Esporte.
3: Bom dia. Alberto Casas, já conosco, tudo bem, querido?
4: Bom dia, tudo como, tranquilo.
3: Como foi o fim de semana?
4: Bom.
3: Tranquilidade, né? Vamos falar então do nosso Dino, né? O Dino não deu para ele no Classic Physique este ano.
4: É, ficou no top 3, né? Ficou na terceira colocação.
3: Como dizem os sábios, né? O difícil não é chegar, é se manter no topo, né, amigo?
4: Permanecer. Eu falei aqui na sexta-feira que ele agora era a vitrine, né? Ele era o cara a ser batido, né? Na outra não, ele foi para bater a sua parte, aí bateu o adversário, agora ele era o cara a ser batido.
3: Pois é, foi no último sábado em Las Vegas, nos Estados Unidos, o atual campeão, ele buscava o bicampeonato, né? Mas acabou superado pelo britânico Neil Darwin, que conquistou o título pela primeira vez, e pelo alemão também, o Mike Sonnenfeld, segundo colocado. É isso, vamos. Mas continua sendo um exemplo aí, o nosso querido Dino aí para todos os fisiculturistas. Ramon Dino, então, terceiro lugar na categoria Classic Physique no Mister Olímpica Olímpia 2026. Alberto, e a nossa seleção? Joga amanhã e com muitas mudanças, né?
4: Pois é teste, né? Fase de teste aí do Ancelotti. Ele colocou o time dele, que estava na cabeça dele ali no primeiro jogo, que não deu muito resultado, né? Só fomos fazer o gol do empate no último minuto. E provou que o goleiro, né, o goleiro do Flamengo, né, o Hugo, já foi do Flamengo, né, agora do Corinthians.
3: Rapaz, ele não está bem nas pernas. Tu, né, quer detonar o Flamengo de qualquer jeito, né?
4: Mas ele já foi do Flamengo, né? Ele não tá bem, né? Tá, alguma coisa está acontecendo, porque o cara não desaprende assim da noite pro dia, né? E ele realmente tomou aquele gol de falta e quase tomou um de córner, rapaz. Olímpico foi porque a bola não foi dentro. Se a bola vai para dentro, era gol.
3: Agora é o tal do Otávio. Quem é de onde ele, Alberto? O goleiro, Otávio.
4: Do Cruzeiro.
3: Do Cruzeiro?
4: É.
3: É isso, segundo aqui as informações dos sites especializados, o time titular amanhã vai seguinte: Otávio, tá com aí com relação?
4: Não, pode ir.
3: Otávio, Wanderson, Jair, Gabriel Magalhães e Mauro Júnior, não conheço nenhum, amigo. Danilo, Bruno Guimarães e Gabriel Bontempo, daqui só o Bruno Guimarães que conheço. Aí, à frente...
4: Danilo, do Botafogo.
3: Ah, é verdade. Aí, na frente, Rayan... Entra aqui no lugar de quem?
4: Do Estevão.
3: Do Estevão? É. E aí Rafinha e Vini Júnior.
4: Rafinha de centroavante, né? De 9.
3: Pelo menos no Barcelona ele tá arrebentando, né?
4: Lá já fez 14, no Brasil não fez nenhum.
3: Vamos aguardar então. O jogo é amanhã. Que horas, Alberto Casas? De madrugada de novo, né?
4: Acho que é 7 horas da manhã aqui, se não me engano.
3: 5 horas da manhã, horário do Acre, 7 horas, horário de Brasília, Brasil e Austrália.
4: Mais uma vez.
3: Beleza, vamos tentar acordar cedo. A gente acorda cedo, né, para poder, você para treinar, eu para vir para o trabalho aqui. E vamos acompanhar, amanhã a gente traz o resultado no Bom Dia Aldeia dessa partida. Segunda partida entre Brasil e Austrália, segunda partida dessa data FIFA. Daqui da nossa Seara tem como foi o fim de semana, Alberto?
4: Teve aí, né, a final aí da terceira etapa do futebol, bastante movimentada, que começou com esse temporal que você acabou de falar. Tô
3: lotado
4: aí
3: lá na BB, cara, passei por lá.
4: E começou com esse temporal aí na sexta-feira, né? Depois do temporal.
3: Na verdade foi adiado, né? Depois aí do temporal passou para sábado, não foi?
4: Foi. O negócio foi forte, né? O vento foi muito forte.
3: Não, foi. Eu já estava me preparando para aquela happy hourzinho quando o temporal chegou, amigo.
4: Na verdade, né, teve aí na sexta, mas aí no sábado e domingo. Terminou ontem. E também o Santa Cruz aí, que já apresentou a sua comissão técnica, né? O Doriel, treinador de goleiro, já tinha sido apresentado, mas o Bruno, o Rezende, O Sandro Rezende, ele também já tinha sido cogitado que iria voltar. E a novidade aí é esse fisiologista, né, que está chegando aí para o Santa Cruz.
3: Beleza, e eu vi o card do Santa Cruz, meu amigo Dorielso, rapaz, eu quase não reconheci, só pelo nome mesmo, viu?
4: Ô Jefferson, aproveitando aqui, quero mandar um alô lá para Sena Madureira, rapaz. O Evandro Matos diz que todos os dias está ligado conosco lá, mandou até um vídeo aqui, ele que tem um comércio lá no Cafezá. Vai que tem.
3: Maravilha, vem que tem. Maravilha.
4: Tá ligado lá todos os dias.
3: Obrigado então para o Evandro, obrigado Alberto Casas, outras informações durante a nossa programação, Gente em Debate, Lance Esportivo, Conexão AC, certo?
4: Bom dia.
3: É isso, gente, bom dia para você, obrigado pela sua companhia, estamos aí encerrando o nosso bom dia desta segunda-feira, amanhã estaremos de volta a partir das 7 horas, um abraço.
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5: 8 horas e 3 minutos.
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7: Bom dia a você que está nos sintonizando aí, vem dar o Costa Prima no programa de hoje. Wave.

0: Alô, bom dia, você está ouvindo agora o nosso programa Passaporte Brasil. É bom estar com você nessa segunda-feira, né? Terminando o mês de setembro. Muita coisa vai acontecer, muitas águas vai rolar e a gente vai aqui esperar os bons momentos, porque foi muita chuva esse final de semana e o nosso estúdio central teve um problema sério de infiltrações, né, de goteiras, e nós estamos aqui num pequeno estúdio provisório, porque a equipe trabalha para isso, né? Deixar que o ouvinte não seja prejudicado por falta de informação e nem de entretenimento. Eu sou Carlinhos Bahia e fico feliz com você do outro lado do rádio, mostrando que está sintonizado com a gente. 96.9, a rádio que está sucesso na capital do Acre. E o programa segue com muitas atrações, né? Nesse dia, nessa segunda-feira, um dia gostoso. Vamos começar, recomeçar os nossos projetos, porque a vida segue.
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cantando pra gente, grande sucesso, né? Essa música já foi lida e relida, porque muita gente gravou esse Espelho d'Água, e a música do Dalton, e o brilho da voz da Preta Gil encanta muito essa melodia.

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1: Um dos clássicos dos Secos e Molhados. Vamos ouvir Rosa de Hiroshima.

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1: Quem canta pra gente agora é Otton, Pra Ser Só Minha Mulher, música do Roberto Carlos.

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0: Aí a banda Moinho cantando Esnoba, grande sucesso que é ontem, hoje, sempre a boa música brasileira, Passaporte Brasil.
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0: Kevin Smith, Girassol.

0: Agora 8 horas e 55 minutos na capital do Acre. Bom dia!
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0: Marina Sena, por Suspeito, grande sucesso na MPB. Aqui é o clássico e hoje.
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6: Vocês sabiam que nessa eleição são 2 votos pro Senado? Pois é, muita gente ainda não sabe disso. 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E a gente vai explicar isso direitinho, do jeito que combina mais com rádio, né? Com música. Então

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0: Aí é um clássico, né? Nosso querido Jessé, que deixou esse legado muito forte pra gente. Um cantor com a voz super afinada, cantando Romaria. Obrigado pela sua audiência e bom dia.
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0: aí um clássico, Sonho Meu, Dona Ivone Lara, com a participação de Djavan. Aqui é o Passaporte Brasil, tocando você de uma maneira diferente. Aquilo que não toca lá, a gente toca aqui. Obrigado pela audiência.
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6: A música é Aridez.

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0: Uma Viagem no Tempo, Tom Jobim, Elis Regina, de 1967. Aqui é sempre Viagem no Tempo com essas músicas maravilhosas.
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deixo um abraço a todos vocês, principalmente ao grupo dos dinossauros, no comando Major Rocha, Badir Kassab, James Fernandes, que estão sempre antenados com a gente, porque são músicos, e músicos têm um aperitivo mais fino na música brasileira. Obrigado pelo carinho, pela atenção. A gente volta amanhã, a partir das 8 da manhã, se Deus quiser, ele há de permitir. E eu deixo um beijo no coração de cada um. A música é assim, mexe a gente de todas as formas, não tem idade, e transporta a gente para um universo diferente. Tchau, tchau, gente. Valeu.

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3: Agora no Acre são 10 horas e 30 minutos. Hoje é segunda-feira, 28 de setembro de 2026. Eu sou Damião Viana. A partir de agora até o meio-dia, você vai se ligar nos acontecimentos que marcam a história de mais um dia na sua cidade, no nosso estado, no Brasil e no mundo.
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3: Bom dia a você que está em casa com seu rádio ligado, você que nos ouve através da internet, você que está sintonizado em qualquer lugar do planeta. É bom demais contar com o carinho da sua audiência. Para você que está em casa, no trabalho ou em qualquer ambiente. Está ouvindo Gente Debate? Fique aí, porque é só o começo. Bom dia, Jess Parada.
5: Bom dia, Damião. Bom dia, Márcio Roberto. Bom dia a toda a nossa equipe técnica. Bom dia a você, querido ouvinte. Uma nova semana se inicia, né, meninos?
3: Hoje.
5: Cheia de possibilidades e nós desejamos que seja uma semana cheia de bênçãos, cheia de alegria para cada um de vocês.
3: Que assim seja. Ah, você ouviu essa vinheta, você já sabe do que se trata. Chegou a hora de você anotar o nosso WhatsApp para participar. 10h55, não é isso, Parada?
5: É verdade, Damião. E para você que ainda não tem o WhatsApp, o número do WhatsApp do Gente em Debate, anote aí. Pegue sua caneta, pegue seu celular, enfim. Anote, é o 689-9209-3888.
3: Vamos repetir?
5: Claro, em homenagem ao Damião Viana, que hoje está com essa voz de locutor de FM, arrasando.
3: É, hoje ela está assim meio diferente, né? Está dando...
5: Tá em outra frequência, está igual a Difusora.
3: 104.5 agora, né?
5: Anote, por favor, 689-9209-3888 é o número do Gente em Debate.
3: Mande a sua mensagem, participe, ajude a construir o Gente em Debate de hoje. Estamos esperando a sua participação.
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3: A semana começa com sol entre nuvens e possibilidade de pancadas de chuva nas cidades do Vale do Juruá, do Purus e também do Baixo Acre.
5: É verdade, Damião. Já nas cidades do Vale do Envira e do Alto Acre, embora haja aí períodos de céu parcialmente nublado, o sistema meteorológico não aponta chuva para essas regiões. E agora nós vamos te contar como é que fica a temperatura máxima aí na sua cidade.
3: Vamos para o Vale do Juruá, cidades de Porto Valter, Marechal Tomaturgo, Rodrigues Alves e Cruzeiro do Sul, que está completando 122 anos. A temperatura máxima hoje será de 34 graus. Haja calor, Parada!
5: É, meu querido, 34 graus também é no Vale do Purus, ali para as cidades de Manuel Urbano, Santa Rosa do Purus e Sena Madureira.
3: Aqui no Baixo Acre, que inclui a capital, vai ter 35 graus de calor, viu? Haja calor!
5: Já lá no Alto Acre, nas cidades de Brasileia, Assis Brasil, Chapuri e Epitaçolândia, 34 graus.
3: E no Tarauacá, em Vira, as cidades de Feijó, Tarauacá e Jordão, a máxima deve ser de 36 graus. A informação é do Centro Gestor e Operacional do Sistema de proteção da Amazônia, o Sensepam.
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3: Segunda-feira, 28 de setembro de 2026, temporal deixa 3 famílias desalojadas e estragos em bairros da capital.
5: Verdade, Rio Branco registra a pior qualidade do ar a nível de Brasil nessa segunda-feira.
3: Pois é, a capital acreana e Tarauacá ficam entre as 10 cidades com mais queimadas no país.
5: E nós vamos conferir ainda no Gente em Debate.
3: Assaltante é baleado roubando fios em uma escola de Rio Branco.
5: E um homem leva um tiro durante uma tentativa de furtos.
3: E mais, polícia civil e militar cumprem mandado de prisão contra mãe de bebê de 10 meses desaparecida.
5: E 2 acidentes na floresta mobilizam equipes de emergência por terra e ar nos municípios de Porto Walter e também Porto Acre.
3: E nós vamos trazer direto da Central de Esportes.
5: O governo discutirá com os clubes o impacto da proibição das bets.
3: É, isso aí tá dando o que falar. E o Ancelotti prepara a seleção brasileira com 7 mudanças para o amistoso de amanhã.
5: E como o Damião falou, hoje Cruzeiro do Sul, que é a segunda maior capital do Acre, comemora 122 anos e a gente vai trazer uma matéria especial sobre isso.
3: Agora no Acre são 10 horas e 35 minutos.
1: Acontece no Brasil.
3: Após a medida provisória, mais de 500 sites são derrubados por oferta irregular de apostas. Quem vai trazer os detalhes é Gabriel Corrêa.
7: Em apenas 2 dias, mais de 500 sites foram derrubados por causa da oferta irregular de apostas no Brasil. A ação faz parte do monitoramento após a entrada em vigor da medida provisória que proibiu a exploração e a publicidade das bets na última sexta-feira. A relação de sites foi elaborada por uma força-tarefa criada pelos Ministérios da Justiça e da Fazenda. A ação é para interromper o acesso a plataformas operando sem autorização e impedir que novos endereços sejam usados para continuar a oferecer apostas ilegalmente. Um relatório do Laboratório de Operações Cibernéticas, nesse domingo, encontrou milhares de anúncios de bets ainda ativos. A legislação deu até o dia 5 de outubro para a retirada da publicidade em circulação. Entre os anúncios encontrados na meta, 2 deles começaram a ser vinculados já durante a vigência da medida provisória. Alguns anúncios usavam nomes de páginas e links diferentes das marcas anunciadas, ou seja, uma ocultação do anunciante real e do destino do tráfego. No Google, foram encontrados mais de 1.900 anúncios de 7 domínios diferentes. Não foi possível separar quais já estavam ativos antes da proibição. No caso do TikTok, a plataforma não disponibiliza o Brasil entre os países pesquisáveis. O CyberLab também identificou 43 canais e grupos ativos no Telegram relacionados à divulgação de apostas e jogos de cassino online, com mais de 200 mil membros. O maior canal possui mais de 40 mil membros. A gente tentou contato com as empresas citadas, ainda sem resposta. Da Rádio Nacional em São Luís, Gabriel Corrêa.
5: E o Boletim Focus eleva a projeção da inflação e reduz a do Produto Interno BIP, o PIB, para 2026. O mercado prevê que a inflação será de 4,99%. Em contrapartida, o crescimento da economia será apenas de 1,86% este ano. A conta não bate, né, meu povo? Mas quem vai falar isso para a gente é Gabriel Brum.
8: A projeção de inflação subiu e a expectativa de crescimento econômico caiu no Boletim Focus desta segunda-feira. O documento foi divulgado pelo Banco Central. O IPCA, índice oficial de inflação, deve terminar o ano em 4,99% na visão dos analistas de mercado consultados. A previsão anterior era 4,92%. A economia segue pressionada pela guerra no Irã, com preço do barril de petróleo em alta, 108 dólares nesta segunda. Além disso, o IPCA 15 de setembro, divulgado semana passada, ficou positivo depois de 2 meses de redução. Já o PIB, Produto Interno Bruto, soma de tudo que é produzido no país, deve fechar o ano com um crescimento de 1,86%, contra 1,88% da estimativa anterior do Boletim Focus. O dólar deve terminar o ano a R$ 5,20 e a taxa básica de juros a 13,5% ao ano. Da Rádio Nacional em Brasília, Gabriel Brum.
3: Agora são 10 horas e 38 minutos. A Agência Geral da União quer internet móvel liberada no período das eleições. O pedido inclui usuários que já esgotaram a franquia de dados. Vamos entender o caso na reportagem de Priscila Mazenotti.
9: Nessa reta final das eleições, já podemos falar assim, porque já é neste domingo agora, a Advocacia Geral da União quer que as pessoas continuem tendo internet nos celulares, mesmo se a franquia tiver acabado. Isso nas 72 horas antes das eleições, ou seja, a partir de quinta-feira até 24 horas depois, na segunda-feira. Foi uma manifestação da AGU encaminhada ao Supremo Tribunal Federal, ao ministro Cristiano Zanin, que é o relator da ação proposta pelo Partido Verde e pela CNTE, que é a Confederação Nacional dos Trabalhadores em Educação. O argumento é o de que a participação política precisa ser garantida, assim como o direito à informação. As pessoas têm de poder consultar informações, verificar a veracidade das notícias, tirar dúvidas, saber onde vai votar, fazer consultas, esse tipo de assunto. Na manifestação, a AGU fala em proteção material da cidadania e cabe agora ao ministro Cristiano Zanin decidir nos próximos dias. Da Rádio Nacional em Brasília, Priscila Mazenotti.
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5: E agora nós vamos a um panorama das principais notícias mundo afora e vamos falar sobre o Papa Leão XIV, que encerrou a sua primeira visita à França com uma mensagem de união para a Europa. Saberemos também sobre manifestantes que protestam contra a alta dos preços imobiliários em Madrid, na Espanha. E também sobre retomadas as buscas de 14 vítimas de uma avalanche no Nepal.
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11: Paris, segunda-feira, 28 de setembro de 2026. Após 3 dias que reuniram cerca de 1 milhão de pessoas em Paris e Lourdes, o Papa Leão XIV encerra hoje sua primeira visita à França com uma etapa em Metz, nordeste do país. Na cidade, ligada à figura de Robert Schuman, um dos pais fundadores da União Europeia e símbolo da reconciliação franco-alemã após a Segunda Guerra Mundial, o Papa fará 2 discursos, um deles intitulado As Raízes da Europa pela Paz e pela Unidade, dedicado aos desafios enfrentados pelo continente, como a guerra na Ucrânia e o avanço de movimentos nacionalistas em vários países europeus. O presidente Emmanuel Macron acompanha a programação e assistirá à missa celebrada pelo pontífice na parte da tarde, na Catedral de Saint-Étienne. À noite, o Papa retorna a Roma. Centenas de manifestantes seguem acampados na Praça Puerta del Sol, em Madrid, em um protesto para denunciar a crise habitacional na Espanha. Eles acusam os aluguéis turísticos de curta duração e os fundos imobiliários de causarem a alta dos preços e a redução das ofertas de moradias. O movimento ganhou força após Mari Carmen Abascal, de 87 anos, ter sido expulsa do apartamento onde vivia há 70 anos, depois da compra do imóvel por um grupo imobiliário. O primeiro-ministro, Pedro Sánchez, prometeu anunciar na terça-feira medidas emergenciais para enfrentar a crise, incluindo um decreto-lei. A polícia antiterrorismo britânica investiga uma possível ligação do Irã com um suposto plano de ataque contra a base aérea de Fairford, no centro da Inglaterra, utilizada pelos Estados Unidos em operações militares relacionadas ao conflito com Teerã. Segundo a imprensa britânica, 5 homens foram presos no domingo sob suspeita de preparar um ato terrorista nas proximidades da instalação militar. O presidente americano, Donald Trump, afirmou que os detidos planejavam causar grandes danos à base e disse que mais informações serão divulgadas em breve. As buscas foram retomadas nesta segunda no campo base do Monte Imlung, no Nepal, a 7 mil metros de altitude, para localizar 14 nepaleses, membros da equipe de apoio de uma expedição, que desapareceram após uma avalanche. O acidente ocorreu na manhã de domingo e provocou a morte de 2 guias. As buscas são dificultadas pelas más condições meteorológicas. O Nepal ainda se recupera das trágicas enchentes de agosto. Da Rádio França Internacional para a agência Rádio

0: que está desempregado querendo trabalhar. Márcio, solta a vinheta do Cine, meu amigo.
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0: Você pode se dirigir até o Cine, que está na Oca, aqui no centro da cidade. Todos os dias o Cine está disponibilizando vagas para você em diversas áreas, tá certo? 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Próximo ao terminal urbano, fica a Oca aqui no centro da cidade. 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Deu uma passada
2: 365 só para hoje, Daniel.
0: Hoje, olha aí, tá vendo? 365 vagas só para hoje. Quer mais? Então, meu amigo, vá lá no Cine. Tá no a Oca, né, o Gerson? Sim.
2: Exatamente.
0: A Oca aqui no centro, né?
2: A central do Cine ainda passa por reformas, é em um novo lugar, não é mais no anterior, e eu creio que até meados de outubro eles já devam ter entregado.
0: Tá certo, então vá lá, você que está desempregado, vá lá. É na Oca aqui no centro. Olha, 10h45, você já sabe, é hora de chamar ele.
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0: Direto da Central de Esportes.
4: Alberto Casas.
0: Alberto Casas, eu quero iniciar esse bate-papo contigo. Eu quero saber a sua opinião e se, né, isso vai à frente. O governo federal discute aí com os clubes impactos, né, de proibição das bets. Será que quando eles derrubaram, já não tinha um pensamento de criar alguma coisa para poder... Porque o reflexo foi imediato, né, por parte dos clubes que têm patrocínio com as bets. Bom dia.
5: Muito bom dia, Daniel, Jéssica, Thaís, né, o Márcio deu uma saidinha ali, mas você que está nos ouvindo aí, nosso bom dia também. Daniel, foi pensado e repensado essa situação aí, né? Quando foram regularizar, eles cobraram, eu escutei muito em rede nacional aí, de cada empresa, cada bet, eles cobraram 30 milhões para regularizar.
0: 30 milhões.
5: E cada um bancou, né? E assinaram o contrato e tudo mais. Isso por 5 anos. Só que não demorou um ano, né?
0: Pois é, menos de um ano.
5: Menos de um ano e eles já derrubaram as bets novamente.
0: E inclusive agora, falando das bets, entidades que representam as bets pedem ao STF suspensão da MP de Lula, que proíbe apostas online.
5: Pois é, em virtude disso aí, né? Do contrato assinado.
0: Eles pagaram, né?
5: Exatamente. Aí vai ter muita briga judicial aí, né?
0: Briga judicial. Um dos problemas... Tá, as pessoas acabam viciando jogos e tal, aquela coisa toda. O problema, Alberto, é que você faz um planejamento, né? Os clubes fizeram um planejamento, fizeram essas parcerias, muito dinheiro... Aí, de repente, cai por terra, com quem fica o prejuízo?
5: E tem mais, né? Você que jogava no seu telefone, já tem um dinheirinho lá na Bet, pode retirar.
0: Pode
5: porque
0: retirar.
5: Dia 6, eles vai sair do ar tudo.
0: Se não tirar, vai perder.
5: Vai perder, exatamente.
0: Então é bom tirar esse dinheirinho.
5: Dia 6 vai sair do ar tudo, todas as Bets aí. E é como você disse, os clubes se programaram aí para esse longo dos anos, né, com o resultado desses patrocínios, e aí caíram por terra agora.
0: Falar em patrocínio, o Flamengo tinha um patrocínio bilionário com as bets.
5: Pois é, Betano, né?
0: E aí, isso tem gerado uma repercussão grande no país.
5: É tudo multinacional, né?
0: Essas
5: empresas são todas multinacionais, então a briga ainda vai ser grande, dá muita coisa.
0: Dá essa repercussão, aí as bets vão lá no Supremo e o governo já pensa em criar alguma coisa, alguma alternativa para poder minimizar os danos.
5: Exatamente, né? E ele pegou o exemplo de outros países aí que tiraram, né, as bets de patrocínio dos clubes, mas hoje no Brasil era febre, né?
0: Pois é.
5: Patrocinar todos os clubes aí era você onde via aí, não só os clubes, né? Como emissora de rádio, TV e tudo mais.
0: Pois é.
5: Que tem programa esportivo, estava lá.
0: Agora cada bet pagando 30 milhões, hein? Deu um bocado de milhões.
5: Uma grana, deu?
0: Um bocado, deu uma grana.
5: Deu uma grana ali. Para onde foi?
0: Para onde foi.
5: É isso. Exatamente.
0: Agora, Alberto, vamos falar do nosso representante no... no Mr. Olympia, Estados Unidos.
5: Raimundinho.
0: O Raimundinho, rapaz.
5: E a criança, hein?

0: Acreano, pois
1: Acreano.
0: é. A Jéssica ouviu foi o Raimundinho. Raimundinho foi. Ele não conseguiu dessa vez, né?
1: Ele ficou no top 3, né?
0: Top 3.
1: É, ficou na terceira colocação. Ele era o cara a ser batido, né?
0: Pois é, e
1: Por
0: foi, né?
1: quê? Porque ele era o atual campeão, né? E nesse mister, se você errar uma postura, uma performance,
0: Já
1: aí, meu
0: foi.
1: amigo, você já perde, porque o outro vem com gosto de gás para mostrar a sua performance e vem buscando, a cada ano, eles vão buscando a performance melhor, né? Para mostrar os seus músculos. E você sabe que tem um período ali de tiragem da água, né?
0: Pois é.
1: Do corpo, né? E o cara sofre muito, viu? Né? Não é muito fácil, não, de
0: Para
1: chegar
0: chegar no
1: no topo,
0: topo, no
1: né?
0: topo. Agora,
1: Chegar é uma coisa, permanecer é outra, né?
0: ano passado foi campeão e perdeu a chance de subir, mas ficou no top
1: Top
0: 3.
1: 3, tá dentro, tá
0: Tá
1: na briga.
0: dentro, né?
1: Tá
0: O
1: na
0: problema é
1: briga.
0: que o brasileiro quer que seja campeão, né?
1: É.
0: Tem que ser campeão.
1: É, exatamente.
0: Vice, não.
1: Não, aí vai.
0: Agora, a esposa dele foi em defesa, né? Dele, defendeu, claro, justo,
1: Claro.
0: né? Que foi criticar, as críticas são inevitáveis. As críticas, mesmo o camarada fazendo uma boa apresentação, não conseguiu ser campeão, mas ficou no top 3, mas aí sempre tem as críticas.
1: Bem, isso aí não vai, nunca vai deixar de existir, né? As prós e os contras aí,
0: Sempre
1: né?
0: tem.
1: Sempre tem. O certo é que nós fomos mais uma vez
0: O
1: representados lá,
0: Acre
1: né?
0: lá no topo, né,
1: Exatamente. Ele é lá da Baixada, né?
0: É da Baixada. A Baixada tem,
1: Baixada
0: revela, né?
1: tem.
0: O Everton aí é da Baixada.
1: Exatamente.
0: A Jéssica é da Baixada. A Jéssica da Baixada também foi revelada aqui no.
2: Claro.
0: Né?
2: Baixada.
0: Tem revelado aqui, gente. Alberto, vamos falar de amistosos?
1: Vamos lá.
0: Arrascaeta foi o cara no jogo. Arrascaeta no amistoso aí
1: Do Uruguai?
0: do Uruguai. Arrascaeta botou a bola no chão. Tomou de conta do jogo e foi o cara do jogo, viu?
1: Né?
0: Na partida lá do Uruguai.
1: E amanhã cedo tem mais um do Brasil, né?
0: O Brasil vai com novidade, né? Vai mudar ali pelo menos
1: Sete
0: sete
1: jogadores.
0: jogadores.
1: Mas tem que
0: Sete.
1: mudar mesmo.
0: Tem que mudar, tu acha?
1: Até porque o Ancelotti colocou o time que ele sonhou ali na cabeça, né? Idealizou ali e tal. Com o quarteto mágico na frente.
0: Mas
1: Não funcionou.
0: não deu resposta.
1: Não funcionou.
0: Não deu. Olha o Raimundinho ali, ó. Não, isso é Raimundinho.
1: não deu liga, né? Na verdade,
0: Deu
1: né?
0: liga.
1: E aí.
0: Alberto aí. Vamos abrir isso aqui. O Raimundinho foi vir lá, foi, né? Não deu para ser vir, mas o Raimundinho está aqui.
1: Ah,
0: Foi vir,
1: tá.
0: não. O Raimundinho está aqui.
1: Pois é, Daniel.
0: Faltando.
1: Sete, né, mudanças aí na seleção brasileira. Dentre elas, o Rian, né? O
0: É,
1: Rayan.
0: aí, ó.
1: Rayan. O Rayan vai ser titular. E o Rafinha vai de centroavante.
0: Alberto, o Rafinha,
1: Nove.
0: da sua opinião.
1: Só joga no time, tá igual
0: Só
1: o
0: joga.
1: Vinícius?
0: Não é isso. Eu acho que. Eu não sei. Quando o Rafinha. Na minha opinião, o Rafinha era para ter ficado. Né?
1: Mas
0: Não está
1: vai
0: renovando?
1: lá no Barcelona, o homem tá no início da temporada, já fez 14
0: O
1: gols.
0: problema é que chega na seleção não rende.
1: Vini Júnior lá no Real Madrid arrebenta,
0: Da mesma
1: né?
0: forma, né?
1: Aí chega na seleção, some. Você viu os piores momentos, né? Ele com a bola no pé, ele foi correr, ele esqueceu da bola, o adversário só, já vai, então vou levar a bola aqui. Ele saiu correndo e a bola ficou parada. Ele
0: Pois
1: estava querendo fazer que nem o Garrincha naquela época, né?
0: é, ali é só o Garrincha.
1: Não, mas
0: Faz que
1: lá naquela época os caras marcavam o jogador, não marcavam a bola. E o Garrincha saía correndo, o cara correndo atrás,
0: faz que vai.
1: deixava a bola e voltava, né? Agora são tempos diferentes, né?
0: É.
1: Bem diferentes.
0: O futebol tá mais, tá moderno, né?
1: É, meu
0: É
1: amigo.
0: outra coisa.
1: Mas vamos ver o que é que vai dar aí nesse
0: Agora só
1: segundo
0: voltando
1: jogo
0: pro
1: amanhã.
0: amistoso do Uruguai, venceu a Coreia por 4-1. Né? E o Arrascaeta. Preocupa o Flamengo, saiu com uma lesão, né? Saiu com uma lesão e pode. Vai fazer. Com condição de cirurgia. Então preocupa aí o Flamengo.
1: E agora nós vamos ver como é que os times brasileiros vão se comportar sem as bets, né?
0: Ah, sim.
1: É,
0: Agora,
1: são os.
0: quem conseguiu fazer ter uma gordurazinha lá, né? Vai dar sequência, porque assim, é preciso, né, ter a sua caixinha lá, o seu cofrinho. Quem
1: Sim.
0: conseguiu guardar alguma coisa, vai seguir em frente. Agora, quem não, meu irmão?
1: Você lembra que o Palmeiras era um dos últimos, foi um dos últimos a aderir, né? É, tinha lá os patrocínios que não eram Bet, mas aí ele aderiu também, patrocínio da Bet, porque era muito forte.
0: Pô, é muito dinheiro, né?
1: Muito dinheiro.
0: Muito dinheiro.
1: Então, agora vamos.
0: Volta, vai
1: Se
0: botar os.
1: você for colocar aqui para os estados, Palmeiras, São Paulo,
0: Corinthians.
1: Santos, Corinthians, vamos estar os grandes.
0: Os grandes.
1: Aí você vem
0: Fluminense?
1: para o Rio, Flamengo, Fluminense, Botafogo, Vasco, né? Aí você vai no Rio Grande do Sul, dois grandes, né? Que é o estão ali na Berlinda, né? Ah. O Grêmio Internacional.
0: Grêmio Internacional.
1: Mas também patrocinam lá o Juventude.
0: Você vai para a Bahia?
1: Você vai para a Bahia, pega o Bahia, o Grupo City.
0: O Grupo City, né? Pois é.
1: Do Bahia e o Vitória.
0: Vitória. Né? Então, vai para o Ceará.
1: Aí, você pega o Fortaleza
0: e o Ceará. Os grandes, todos, né?
1: E agora vou ter que buscar outra forma de patrocínio. Por isso que eles estão...
0: O problema, Alberto, é uma situação. Como que... É uma quebra de contrato... E aí você sabe que tem lá as amarrações nos contratos.
1: Sim.
0: Aí a situação para resolver, como que eles vão resolver? Por isso, talvez, estão indo ao STF para poder resolver a situação de forma mais...
1: E as próprias empresas também estão entrando, né? Com ação.
0: As BETs que estão indo lá resolver isso aí, né?
1: E aí os contratos com os clubes, como é que eles vão fazer também, né?
0: Pois é.
1: Porque tem a quebra do contrato.
0: É a multa da quebra de contrato. Isso aí dá um problema danado.
1: Tudo isso vai ser destrinchado ainda.
0: Na verdade.
1: Começou agora. Começou na sexta-feira, com a assinatura, que ele, quando ele foi para os Estados Unidos, já estava pronta, a medida provisória, só foi assinar.
0: Verdade.
1: E agora é esperar para ver aí o rolo que está dando.
0: Tá certo, velho. E daqui a pouco tem lance esportivo.
1: Tem lance esportivo, nós vamos trazer, o Damião. O resultado de tudo que aconteceu lá no Marreirão, em Sena Madureira, nós tivemos lá, em comemoração ao aniversário da cidade, que foi na última quinta-feira, né? Na quinta, sexta, né? 25. E aí, hoje é de Cruzeiro do Sul, né? 28. E lá em Sena, teve os jogos dos Masters, do Grêmio, do Comercial e também do Fluminense. Adivinha quem ganhou?
0: Fluminense.
1: Rapaz. O nome é forte.
0: O nome pesa, forte. Né?
1: E aí resgataram aqueles moradores, né, antigos de Sena Madureira que deixaram a cidade. Hoje estão em outros estados, como você está pretendendo ir para João Pessoa. Né?
0: Tem muita gente
1: nos estados de João Pessoa, Ceará, Natal, né?
0: Rondônia, Mato Grosso.
1: Exatamente. E aí eles se programam e vêm também para essa festa. E jogaram, né? Começou às 5 da tarde no Marreirão no último sábado, né? Os três jogando entre si, e o Fluminense levou a melhor e ficou com o título aí do aniversário de Sena Madureira.
0: 122 anos de Sena, hoje 122 anos de Cruzeiro do Sul. Só nos aniversários, né, das cidades.
1: Tá certo?
0: Tá certo.
1: Tem tudo isso e muito mais, porque o Santa Cruz anunciou até fisiologista já.
0: Foi?
1: Já tá. O técnico Sandro Rezende, o preparador de goleiros Dorielso Mendes e mais um fisiologista que já chegou, já tá contratado. Só falta chegar aí, eu vou se apresentar em dezembro.
0: Pensando na temporada
1: 2027.
0: Beleza, Alberto?
1: Valeu, bom dia a todos.
0: Agora são 10 horas.
1: Antes de fechar,
0: segue.
1: Eu vou mandar um alô pra Sena Madureira.
0: Fique à vontade.
1: Porque o Evandro, né, o Evandro Matos, ele disse que está todos os dias ligado aqui no Gente em Debate, e ele tem um comércio lá no bairro Cafezal.
0: Cafezal.
1: Um abraço aí para essa galera.
0: Sena Madureira.
1: O Evandro Matos e toda a família Matos lá em Sena Madureira.
0: Tranquilo, Casas, daqui a pouco tem lance esportivo. Agora são 10h57, tem um recado da Energisa, Márcio Alberto, prepara aí. 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
0: Agora são 10 horas e 59 minutos. Olha, tem um documento de utilidade pública. Carteira de identidade do seu Antônio Marques dos Santos. Perdeu a sua identidade ali nas proximidades da ponte do São Francisco. Seu Antônio, né, perdeu a identidade. Para você que está ouvindo Gente Debate, você conhece o seu Antônio? Antônio, deixa eu pegar o nome dele novamente aqui completinho para você entender. Antônio Marques dos Santos. Antônio Marques dos Santos perdeu a sua identidade. Você que nos ouve, conhece? Daqui a pouquinho eu vou trazer o número de contato para você mandar aí, se você encontrou a sua mensagem, ou ligar para devolver este documento, tá certo? Agora no Acre são 11 horas, temos um ouvinte aqui, meu caro Márcio Alberto.
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0: Bom dia, com alegria, estamos ligados no programa direto aqui da Fronteira, Brasil de Acre, o Aparecido, um abraço, meu amigo.
4: Também nossa equipe quer mandar um abraço para o nosso ouvinte Edim Souza, lá na Vila do V.
0: A Jussara, lá do Adalberto Aragão, mandou uma mensagem, Jéssica, desejando um bom dia e uma excelente semana para toda a nossa equipe.
4: Jussara,
0: viu?
4: Não perde um Gente em Debate.
0: Que legal. A exemplo do JB, né? Está sempre ligado no Gente em Debate, lá no Esperança.
4: É verdade. JB. Parceria com a Maria, né? Que também é nossa ouvinte.
0: Aí pergunta, quem é o JB? João Batista.
4: João Batista, meu filho. Damião, quem também não perde um Gente em Debate é Dira Brasil, lá no Universitário.
0: A Dira Brasil.
4: É, Dira é mãe da minha amiga Jaicilene Brasil, uma pessoa extraordinária também.
0: Um abraço, Dira. Sabe quem está ouvindo Gente em Debate agora? Francinei Dias.
4: Oxi, dia de paz e de bênçãos para você e sua família, Francineide.
0: Sabe quem mais está ouvindo Gente em Debate?
4: Quem?
0: Divaldo Sampaio, lá na Nova Estação. E aqui no centro da cidade, na sua empresa, trabalhando com a sua equipe, o Dr. Raiz, estive lá no sábado para comprar um produto lá. Dr. Raiz e equipe, o rádio está no mesmo local, tocando sempre agora na 104.5 FM. E ele está ouvindo ali com toda a sua equipe. Um abração para ele e toda a equipe.
4: É isso aí, Damião.
0: Rogério, sabe quem está ouvindo também o programa? O Jeff Dourado disse que está na hora do intervalo.
4: Eita Deus.
0: Ah, não, mas está na hora já.
4: 11:01. Está ouvindo, ele está monitorando.
0: 11:01, vamos para o intervalo então?
4: Vamos sim, Damião, que na volta ainda tem muita coisa. Bora. A gente vai falar sobre o aniversário de 122 anos de Cruzeiro do Sul, a terra da farinha.
0: Dois acidentes na floresta mobilizaram equipes de emergência por terra e ar nos municípios de Porto Walter e Porto Acre.
4: E traremos também uma entrevista sobre os cuidados com uma doença que preocupa muito os produtores rurais. Nós vamos te contar que doença é essa no próximo intervalo.
0: E o Márcio está mandando um abraço para o Jefferson Dourado.
4: Márcio mandando um abraço para o Jefferson Dourado.
0: Vamos faturar?
4: Se saia, Dourado.
0: Vamos faturar. Voltamos já.
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0: Agora são 11 horas e 6 minutos, nós estamos de volta para mais um bloco do Gente em Debate e vamos falar sobre os temporais que abateram, né, o nosso estado no último final de semana. E o temporal deixou 3 famílias desalojadas e estragos em bairros, não só na capital, como também nos outros municípios. E a Defesa Civil traz aí orientações de como a população deve agir para evitar alguns acidentes. Quem traz essa matéria para a gente é Jefferson Dourado.
1: O temporal durou menos de 2 horas, mas transformou ruas, causou estragos em 14 bairros e deixou 3 famílias desalojadas na capital acreana. A tempestade foi na noite de sexta-feira, 80 milímetros de água em um curto intervalo de tempo. Para se ter uma ideia do impacto, isso equivale a quase 90% de toda a chuva esperada para o mês de setembro. A Defesa Civil registrou 25 ocorrências graves por toda a cidade, incluindo queda de árvores sobre casas e vias públicas, ameaças de desabamento, inundações repentinas. Nos bairros da Paz, Esperança e Tancredo Neves, cerca de 11 pessoas precisaram abandonar suas casas às pressas e estão abrigadas em casas de parentes. No Caladinho, imóveis foram invadidos pela água em questão de minutos. Já no Lago do Amor, os comerciantes da Feira da Economia Solidária viram a força do vento derrubar barracas e danificar mercadorias. A tempestade também provocou um apagão em regiões como a Universidade Federal do Acre e nos bairros Tucumã, Ruilino e Mocinha Magalhães. O coordenador da Defesa Civil de Rio Branco, tenente-coronel Cláudio Falcão, classificou o clima de 2026 como totalmente atípico e ressaltou que nenhum sistema de drenagem urbana suporta um volume tão alto de água acumulado em tão pouco tempo. Curiosamente, mesmo com essa tempestade, o Rio Acre voltou a baixar no fim de semana, marcando 1,75 m. Com a previsão de mais chuvas nos próximos dias, a recomendação é de alerta máximo. Caso precise de ajuda emergencial, ligue para a Defesa Civil no 199 ou para os bombeiros no 193. Em caso de cabos de energia partidos ou falta de luz, acione a Energisa. Jefferson Dourado para o Sistema Público de Comunicação.
2: Agora são 11 horas e 9 minutos. Rio Branco apresentou nesta segunda-feira o maior índice de poluição do ar entre as cidades monitoradas no Brasil. Vamos conferir na reportagem de Dejanane Oliveira.
3: Rio Branco apresenta nesta segunda-feira o maior índice de poluição do ar entre as cidades monitoradas no Brasil. O levantamento aponta 76 USAQI, classificação considerada moderada, com as partículas finas PM2.5 como o principal poluente identificado. As PM2.5 são partículas extremamente pequenas, com até 2,5 micrômetros de diâmetro. Por causa do tamanho reduzido, elas podem ser inaladas e chegar à corrente sanguínea, sendo consideradas um dos principais poluentes relacionados a riscos à saúde. Entre as fontes que contribuem para a presença dessas partículas estão a fumaça de queimadas e incêndios florestais e a queima de resíduos, a emissão de veículos e motores, além de atividades industriais e processos de combustão. A exposição ao PM2.5 pode provocar diferentes efeitos no organismo, principalmente em períodos de maior concentração. Entre os problemas associados está a irritação nos olhos, nariz e garganta, tosse, aperto no peito, falta de ar e agravamento de crises de asma. Também pode ocorrer alterações nos batimentos cardíacos. Com a qualidade do ar classificada como moderada, a presença elevada de partículas finas reforça a importância de atenção às condições atmosféricas, principalmente para pessoas mais sensíveis à poluição. Dejanane Oliveira, Sistema Público de Comunicação.
2: Agora são 11 horas e 11 minutos.
0: Rio Branco e Tarauacá ficam entre as 10 cidades com mais focos de queimadas no país. Quem vai trazer esse material para a gente é Thaís Caroline.
4: O Acre registrou 1.355 focos de queimadas entre janeiro e setembro. É o menor número para o período nos últimos 7 anos, segundo os dados do Programa de Queimadas do INPE. O total representa uma queda de 13% em relação ao mesmo período de 2025, quando foram identificados 1.550 focos. Na comparação com a média dos anos anteriores, a redução chega a 78%. O maior número da série histórica foi registrado em 2022, com mais de 9.400 focos. Já o acumulado de 2026 é cerca de 86% menor que o registrado naquele ano. Mas nos dados mais recentes, o cenário chama atenção. Entre sexta e sábado, o Acre teve 101 focos em 48 horas, o segundo maior número do país no período, atrás apenas do Pará. Dois municípios acreanos também apareceram entre os 10 com mais focos no Brasil nesses dois dias. Tarauacá na quarta posição e Rio Branco na oitava. No acumulado do ano, o Acre está na 11ª posição entre os estados brasileiros, com cerca de 2% nos focos registrados em todo o país. Entre os estados vizinhos, o Amazonas já soma quase 5.900 focos, alta de 82% em relação a 2025. Em Rondônia, são 986 registros, uma redução de 28%. Os dados são do INPE e consideram os focos detectados pelo satélite de referência. Thaís Caroline, para o Sistema Público de Comunicação do Acre.
2: Agora são 11 horas e 12 minutos, 11:12, dois acidentes na floresta mobilizaram equipes de emergência por terra e ar no município de Porto Walter e Porto Acre. Homens que trabalhavam no corte de árvores enfrentaram momentos de pânico e resgates dramáticos após serem atingidos por galhos pesados. Quem conta pra gente é o repórter Jefferson Dourado.
1: Os riscos no trabalho de corte de árvores mobilizaram equipes de resgate de emergência neste fim de semana, com dois acidentes graves registrados no interior e na zona rural. O caso mais sério foi na última sexta-feira, em uma propriedade rural de Porto Acre. O Alisson Alves da Silva, de 34 anos, cortava uma árvore que havia caído sobre uma cerca por volta das 2 da tarde, quando uma forte ventania rompeu um galho pesado que o atingiu em cheio na cabeça. Desacordado, Wallace enfrentou uma verdadeira saga para conseguir socorro. Por conta do terreno de difícil acesso, amigos improvisaram um resgate transportando o trabalhador em uma rede por cerca de uma hora a pé. Na sequência, ele foi levado na caçamba de uma caminhonete por mais 45 quilômetros até alcançar a rodovia asfaltada, onde a ambulância do SAMU de Porto Acre já o aguardava. Devido à gravidade, a unidade de suporte avançado interceptou o veículo no caminho rumo à capital. O Alisson sofreu um traumatismo crânio-encefálico gravíssimo, precisou ser intubado na estrada e deu entrada no pronto-socorro de Rio Branco na madrugada de sábado, sem responder a movimentos do lado direito do corpo. Enquanto isso, em Porto Walter, no Vale do Juruá, outro trabalhador do campo passou por momentos de apuros. Etevaldo, de 52 anos, também foi atingido por um galho durante o manejo de árvore em uma área de mata fechada. Ele recebeu os primeiros atendimentos no Hospital Geral de Porto Walter, mas a gravidade dos ferimentos exigiu um resgate aeromédico. No sábado à tarde, a aeronave do CIOPAER, com a equipe médica do SAMU, realizou o translado em um voo de 25 minutos até Cruzeiro do Sul. Segundo a socorrista médica Julie Ordones, o paciente estava consciente, mas com perda de sensibilidade nas pernas e segue internado no Hospital do Juruá. Jefferson Dourado para o Sistema Público de Comunicação.
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0: E como nós mencionamos no intervalo, hoje nós temos uma entrevista. Hoje é o dia 28 de setembro, é o Dia Mundial de Combate à Raiva. E no Acre, o Instituto de Defesa Agropecuária e Florestal, IDAF, mantém ações de vigilância em todo o estado para prevenir e controlar a raiva dos herbívoros, que é uma doença que pode causar grandes prejuízos a produtores e também apresenta uma preocupação de saúde pública. Para falar sobre esse trabalho, essas ações que vêm sendo realizadas, os locais onde a doença já foi identificada, a importância da vacinação e também os cuidados que devem ser adotados pelos produtores, o Gente Debate convidou o médico veterinário Alan Palu, é assim que se pronuncia mesmo?
6: Isso mesmo.
0: Perfeito. Alan Palu, que também é chefe da Divisão de Defesa Sanitária e Animal do IDAF. Alan, seja muito bem-vindo ao Gente Debate.
6: Muito obrigado, bom dia a todos. Para mim é um prazer estar aqui podendo falar sobre essa atividade que o IDAF pratica o ano inteiro.
2: Alan, para começar, Qual é hoje o cenário da raiva dos herbívoros no Acre e como o IDAF está atuando para identificar rapidamente possíveis casos e evitar que a doença se espalhe pelo estado?
6: Bem, a raiva dos herbívoros, ela acontece todo ano aqui no estado do Acre, em alguns municípios. Esse ano não foi diferente, aconteceu no município de Itaracá, em Mâncio Lima. Tivemos 3 casos confirmados em Itaracá e um em Mâncio Lima. E o IDAF ele está presente em todos os municípios para atender essas notificações que acontecem. Então, quando tem a suspeita de um animal com sintomas neurológicos, esse produtor imediatamente ele deve comunicar o IDAF. E o corpo técnico, os profissionais que atuam no IDAF são capacitados e treinados para atender essas notificações, para coletar material. E o IDAF encaminha essas amostras para os laboratórios competentes. E caso seja confirmada a doença, o IDAF tem um protocolo que é recomendado pelo Ministério da Agricultura para a gente atuar e exercer nas propriedades que deram foco e nas propriedades vizinhas a notificação positiva de raiva.
0: Doutor, assim, falando a grosso modo para nós que não somos conhecedores da área, né? A transmissão dessa raiva dos herbívoros está muito relacionada aos morcegos, não é? Como é que o IDAF tem monitorado essa questão desses animais? É feito um estudo, uma demarcação, enfim. Como é que o produtor deve fazer, assim que perceber essa mordida nos animais, né, os sinais da presença desse tipo de morcegos no rebanho, né, que é uma parte da economia do nosso estado, assim, preocupante, né?
6: É muito, muito importante essa pergunta que você fez, que tudo acontece mediante a observação, a vigilância que é realizada pelo nosso produtor. Então, à medida que o produtor ele observa no seu rebanho ali, na sua atividade pecuária, na sua criação de animais, por exemplo, se ele vê a espoliação ou a mordida, o sangramento, né, nos bovinos, nos equinos, até mesmo nas aves, suínos, por exemplo, quando ele observar isso daí, ele tem que ficar atento que pode ser um sintoma das espoliações, da mordida do morcego hematófago, no caso, né, que é o morcego que ele chupa o sangue, é o morcego, o vampiro, no caso.
0: Bom, eu evitei dizer esse nome.
2: Hematófago.
0: Ele fala com uma naturalidade, né? Eu ensaiei lá embaixo, não deu certo, não, eu deixei para lá.
6: É um morcego hematófago, né? O vampiro, no caso, que chupa o sangue dos animais. E aí o produtor, observando isso, ele chama o IDAF para o IDAF fazer esse levantamento naquela região ali. Como é que esse levantamento é feito? É feito observações. E dentro das possibilidades é feito captura de morcegos para saber como é que está a incidência de morcego hematófago naquela região ali. Então, existem profissionais treinados para fazer esse tipo de levantamento e de monitoramento nos morcegos que estão ali, porventura, espoliando dentro daquela propriedade ali. Então, a sua pergunta é importante por causa disso, que o IDAF também faz esse monitoramento dos morcegos hematófagos.
2: Agora, tratando-se dos cuidados, né? Quando um produtor encontra um animal com sinais que podem indicar raiva, voltando um pouquinho à pergunta aqui, nós sabemos que a vacinação é fundamental, né, para a prevenção. Quem precisa vacinar os animais e quais espécies devem receber atenção e qual é a importância de manter a vacinação em dia, especialmente nas áreas de risco, né, que tem esse morcego aí, vampiro?
6: Correto. A vacinação é a melhor ferramenta que a gente tem, mais barata, para a gente proteger o nosso...

banhos, que caso necessário ali notifique o IDAF. O produtor tem a ferramenta da vacinação contra a raiva, que é a ferramenta mais

0: gente faz esse reforço justamente para isso, para evitar que essa doença se propague
1: para o ser humano.
0: Isso.
1: Caso isso aconteça no ser humano, ela tem cura? Porque no animal...
0: Infelizmente, ela não tem cura.
1: Não,
0: né?
1: Tem.
0: Então, assim...
1: É algo de sério, né?
0: Isso, com certeza. É uma doença de importância aí, nacional e internacional, entendeu? Então, graças a Deus, no Brasil, há mais de 10 anos, nós não temos casos de raiva humana confirmada. Mas isso tudo acontece por quê? Porque existem essas campanhas de vacinação, tanto da raiva dos herbívoros, quanto dos cães domésticos, né, nas zonas urbanas. Então, acredito que a prefeitura ela já faz essa campanha de vacinação também já por um bom tempo. Né? Todos os municípios, acredito que têm essa campanha de vacinação contra cães e gatos, que é para a gente conseguir manter o nosso estado de 100 casos confirmados nos humanos.
1: Então, quando se fala do animal... É possível a transmissão através da carne que o cidadão consome?
0: Da carne eu não tenho conhecimento, não, assim, é só se já ocorreu isso. Aqui.
1: Não, né? Se é possível. Um animal contaminado, o cidadão, sei lá, resolveu matar e se alimentar?
0: Claro. Existe o risco, né, dessa doença, ela se propaga dentro

0: Uma das funções do IDAF é levar essa orientação, né, para o campo, né, para as propriedades mais distantes, para que o produtor ele tenha uma qualidade de vida melhor. Né.
1: Queremos agradecer. Você tem alguma pergunta, Jéssica?
2: Não, não,
1: Tá
2: eu só
1: tranquila?
2: ia abrir mesmo para as considerações finais dele.
0: Olha, eu agradeço mais uma vez o espaço aqui da difusora, dizer para nós ali do IDAF, estamos de portas abertas para receber, e a função nossa é essa, levar informação para o campo. É, de uma forma geral, a gente está muito satisfeito com as atividades realizadas durante o ano. Alertar o produtor e fazer aqui aproveitar esse espaço para a gente divulgar que agora, dia 1º de outubro, inicia a campanha de declaração de rebanhos, é a nossa campanha anual, tá certo? Então, todos os produtores do estado do Acre, todas as propriedades cadastradas, não importa se ele mexe com bovinos, equinos, abelhas, por exemplo, né? Animais aquáticos, peixes, ovinos, suínos. Então, esse produtor, ele compareça ao IDAF para fazer a sua declaração de rebanho anual, é apenas uma vez no ano, tá certo? O produtor, ele é obrigatório fazer essa declaração, e juntamente com a declaração de rebanho começa mais uma etapa da campanha de vacinação contra a brucelose. Então, assim, agradecer o espaço mais uma vez da gente poder divulgar, e quem sabe semana que vem já estamos aqui de novo para divulgar outras ações do IDAF.
2: O espaço está aberto, né, Damião?
1: Com certeza. Agora no Acre são 11 horas e 28 minutos, 11h28, conversamos com Alain. Muito obrigado pela sua participação, pelos esclarecimentos aqui no Gente Debate e pelas orientações, né, aos nossos ouvintes. Nós precisamos faturar, meu caro Márcio, mas antes, vamos com os nossos ouvintes. Eu tenho aqui uma mensagem aqui de Célia Madureira. Vamos lá? É a Adilussa. Bom dia, Adilussa.
3: Bom dia, meu amigo. É de luz. Estou ligadinho no seu programa, viu? Estava no centro, mas cheguei agora, mas estou ligadinho aqui fazendo meu almoço, mas estou ligadinho aqui no seu programa. Bom dia para todos vocês aí da rádio, para o Davi, a comadre Nana, a compadre Maia, Denilson, Samanda e todos vocês aí da rádio.
1: Agora são 11h28, tem mais ouvinte aí já separada, me diga.
2: Não, por aqui é segunda-feira, os nossos ouvintes estão mais quietinhos. Enfim, por aqui não tem mensagens, não. Vamos
1: Então
2: para o
1: vamos faturar, né?
2: intervalo? Vamos sim. E no retorno nós vamos falar sobre o aniversário de 122 anos de Cruzeiro do Sul, que é aí conhecido como a Terra da Farinha.
1: É, e também você vai conferir no próximo bloco, dois acidentes na floresta. Já vamos seguir. Ah, é verdade, já
2: Isso.
1: segui. Mas antes de encerrarmos aqui para o intervalo, o Davi também mandou uma mensagem aqui, disse que está ligado aqui no Gente Debate. E na sequência, nós vamos trazer a Escola João Paulo II em Rio Branco, é destaque com o projeto Inclusão que acontece. Estala em Melo, voltamos já.
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10: Agora são 11 horas e 35 minutos. A plataforma Enem Libras foi atualizada pelo INEP para incluir as videoprovas de todas as edições do Exame Nacional do Ensino Médio realizadas de 2017 a 2025. Ângela Villanova.
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12: A plataforma de vídeo provas em língua brasileira de sinais, Libra, do Exame Nacional do Ensino Médio, Enem, está atualizada e reúne conteúdos que podem ser utilizados para estudo, prática e familiarização com o formato da prova. O ambiente é disponibilizado pelo Instituto Nacional de Estudos e Pesquisas Educacionais Anísio Teixeira, autarquia vinculada ao Ministério da Educação. Entre os recursos disponíveis estão vídeo, provas completas de edições anteriores, cadernos de questões em língua portuguesa, gabaritos e a cartilha de redação em Libras. A plataforma também apresenta uma interface semelhante à utilização da aplicação oficial do exame, permitindo conhecer a organização do ambiente e a dinâmica de navegação. A ferramenta pode ser utilizada por estudantes e servir de apoio a docentes tradutores, intérpretes de Libras, língua portuguesa e demais profissionais que atuam na educação de surdos. A plataforma reúne vídeo, provas de edições realizadas desde 2017 e permite consultar os diferentes conteúdos em um único ambiente. Ângela Villanova para o Sistema Público de Comunicação.
10: Agora são 11 horas e 37 minutos. A Escola João Paulo II em Rio Branco é destaque com o projeto Inclusão que acontece. Stanley Mello.
13: A Escola João Paulo II, localizada no bairro Boa União, na região da Baixada da Sobral, realizou o projeto Inclusão que Acontece, do acesso à participação. As ações foram voltadas para os alunos do ensino fundamental dos anos iniciais, que desenvolveram práticas esportivas e sociais que seriam voltadas para os alunos com deficiência. As apresentações e palestras representam a culminância do movimento em alusão ao direito das pessoas com deficiência. Além das atividades e apresentações, foi inaugurada a Sala Sensorial, a primeira do nosso estado, que funciona em paralelo à Sala de Recursos e que acolhe tanto alunos com deficiência quanto alunos em desregulação em sala de aula. A diretora da Escola João Paulo II, professora Dilaina Costa, conversou com a nossa reportagem.
14: A Escola João Paulo II, aqui da Baixada na Sobral, ela vem fortalecer toda essa política de inclusão, quando ela traz as pessoas com deficiência para o seu espaço, para apresentar o seu potencial para os nossos estudantes. Todas as pessoas com deficiência, desde a mais tenridade até a fase adulta, estão no espaço da Escola João Paulo II, mostrando o seu potencial para os nossos estudantes com ou sem deficiência.
13: Stanley Mello, para o Sistema Público de Comunicação.
10: Estudante de medicina da UFAC honra pai, zelador e segue sonho no curso após luto. Quem conta pra gente é Thaís Carolina.
15: A história de Tainá Araújo Barros é marcada por estudo, superação e pela presença de pessoas que ajudaram a construir esse caminho. Aos 21 anos, ela está no sexto período de medicina da Universidade Federal do Acre. A aprovação no curso veio em 2023, depois de uma trajetória de estudos em escolas públicas, chegou a cursar até direito e depois conseguiu a vaga em medicina pelo Sistema de Seleção Unificada, o SISU. Mas antes de chegar à universidade, Tainá já tinha em casa alguém que acompanhava de perto cada etapa dessa caminhada, Raimundo Carrilho, seu pai de criação. Ele morreu no dia 2 deste mês, aos 80 anos, após complicações de uma pneumonia. Agora, sem a presença física dele, a estudante transforma lembranças em uma forma de manter vivo o vínculo com quem sempre esteve ao lado dela.
16: Apesar de ainda ser o meio médico, a gente está na metade da caminhada, ele teve um papel muito grande para mim. E eu falo que ele é um grande amor da minha vida, porque sem ele eu não teria todo o apoio de poder chegar até aqui.
15: Entre essas lembranças está um objeto simples, mas cheio de significado. Um livro que Raimundo deu a ela ainda na infância.
16: Quando eu era criança, eu gostava muito de ler, gostava muito de gibi. E ele sempre buscava na biblioteca da minha escola, que é o Gilmariano, lá no Taquari, os livros pra mim. Quando o bibliotecário, eu lia e no outro dia ele já ia lá e buscava outro quando ia me deixar na escola. E na época eu gostava muito de astronomia e de astronauta, de ciências. E eu pedi pra ele, pai, o senhor pode me dar um livro sobre astronomia? Ele não sabia nem falar direito a palavra, mas ele foi atrás. E a gente veio de uma família humilde, a gente tem uma origem humilde, meu pai na época ainda era servidor da Prefeitura de Rio Branco, ele era zelador lá do Mercado 6 de Agosto. E ele, com o dinheirinho que ele tinha, que na época era R$60, comprou o livro pra mim. Ele fez parte de muita coisa da minha vida. E sem o amor dele, sem ele acreditar em mim, eu não teria conseguido chegar até aqui. E eu sei que hoje ele não tá aqui, meu coração tá doendo. Mas eu sei que lá de cima ele vai estar me acompanhando espiritualmente. E a gente vai chegar até a formatura daqui 3 anos.
15: Para Tainá, chegar ao diploma também significa concluir um sonho que foi construído ao lado dele. Thaís Caroline, para o Sistema Público de Comunicação do Acre.
17: E o Tribunal Superior Eleitoral orienta os eleitores a consultarem com antecedência o seu local de votação para essas eleições agora de domingo. pode haver aí uma alteração, né? Eu sei que você está acostumada a sempre votar no mesmo lugar, mas algumas zonas de votação, elas mudaram de endereço. É sempre bom verificar se está no mesmo lugar. E a Ângela Villanova vai contar para a gente como fazer essa verificação.
12: A menos de 8 dias para o primeiro turno das eleições, o eleitor deve lembrar de conferir o local de votação, uma vez que sua sessão pode ter mudado de endereço desde o último pleito. Alerta o Tribunal Superior Eleitoral. Para os mais antigos, o mais comum é que o endereço de votação permaneça o mesmo por sucessivas eleições. Ainda assim, a Justiça Eleitoral alerta que mesmo poucas alterações podem afetar milhares de eleitores, dado o universo de 158,7 milhões de cidadãos aptos a votar. A Justiça Eleitoral de ao menos 10 estados e do Distrito Federal anunciaram alterações em endereço das sessões eleitorais. Os 27 tribunais regionais eleitorais costumam manter em seus portais uma lista completa das mudanças. O eleitor deve acessar o seu TRE local e verificar avisos sobre o tema. Ângela Villanova para o Sistema Público de Comunicação.
17: Após anos de isolamento, obras buscam melhorar o acesso na região da Transacriana. Os moradores relatam que durante o inverno amazônico, alguns trechos ficam praticamente intrafegáveis.
18: São centenas de ramais às margens da C90, a estrada da Transacriana. Área essa que estava isolada, obras feitas nos últimos meses já começam a garantir a melhoria de acesso nos principais ramais. Moradores fizeram movimentos, reuniões e tomaram várias iniciativas, inclusive algumas interdições, reclamando das condições de trafegabilidade, principalmente no período do inverno amazônico. Foi daí, então, o Departamento de Estrada e Rodagem do Acre, através de várias equipes mecanizadas, conseguiu dar acesso em várias comunidades. A situação antes parecia um varadouro, como detalha a líder comunitária de várias comunidades dentro do trecho da Transacriana, após o quilômetro 50, Luzia Cunha de Souza.
19: Eu resido aqui há mais de quase 40 anos. Trabalho com a comunidade, sou agricultora, amo o que faço, amo o meu trabalho e tenho trazido melhoria para nossas comunidades, né? Então fica aqui a nossa gratidão. Nossa, antes isso aqui era varador, na verdade, né? As pessoas andavam mais de cavalo e depois foi com o passar do tempo, foi melhorando, né? E hoje estamos aí, né? Com essas melhorias que está sendo feita, né? Nós só temos a agradecer.
18: O isolamento era considerado como total. Um dos ramais mais críticos era o vai-se-ver, que a alternativa era só via rio. Agora, como o nível está bastante baixo, a realidade é outra. As máquinas já avançaram no serviço. Odair Modesto, liderança da comunidade, relata de como era a realidade antes dos serviços acontecerem naquela comunidade.
20: Esse nosso ramal, na verdade, ele é uma realidade que eu conheci desde o começo. Antes de correr moto nele, carro, a gente percorria de cavalo, a pés. As travessias não tinham ponte, tanto do Igarapé Vai-se-Ver, São Raimundo e Riozinho do Rola. De uns anos para cá, graças a Deus, veio o acesso por via terrestre, por tanto nosso acesso era só via aquática no período do inverno, aí que nós fazíamos nossas compras e escoava nossas produções e trazia, abastecia para passar o verão. O Derac tem feito um trabalho por excelência e cada ano melhorando mais, dando-nos condições de nós aqui se locomover de carro. Hoje aqui, na realidade, hoje nós temos nossos carros estacionados aqui no pátio da igreja, nossas motos e a maioria dos irmãos que faz as compras já é no verão, no período de doença também, de enfermidade, também a gente tem como a gente sair de uma maneira mais rápida, porque antigamente a realidade era bem mais difícil quando alguém adoecia aqui, que não tinha acesso.
18: A frente de serviço reúne cerca de 20 trabalhadores para atender uma área que tem uma extensão bastante ampliada. O ramal Cachoeira também era um dos mais críticos, além do vai-se-ver. Pedro Valério, responsável pela obra de melhoramento na região da Transacriana, relata a extensão de ramais que existe dentro da Transacriana, e o que já foi garantido em acesso desde a última semana.
0: Na Tancan, nós estamos trabalhando com 5 patrulhas. A nossa meta, já que começamos com 2 meses de atraso, é recuperar e melhorar cerca de 700 quilômetros de ramais. Nós já estamos perto da marca dos 500. Ou seja, muito em breve nós vamos ultrapassar a marca dos 700 quilômetros, podendo chegar até 800, em função do que a gente ainda tem programado para fazer. Então, acredito eu que dos 1.090 quilômetros da Transaquiana, nós vamos ficar com menos de 300 sem assistência nesse ano de 2026. Os serviços só começaram a partir do dia 20 de junho, mas a gente segue firme e o nosso trabalho está sendo um pouco mais lento, porque a determinação da governadora Maios Assis é recuperar mais com qualidade. Então ninguém está fazendo simplesmente uma raspagem e uma limpeza do ramal. A gente está levantando grade, a gente está assentando obra de arte corrente, a gente está recuperando e construindo obras de artes especiais. As obras de arte corrente compreendem bueiros, galerias, maduelas, né? As obras de arte corrente correspondem aos bueiros. As obras de arte especiais são as pontes, tanto em circunstâncias como pontes taqueadas.
18: Valendo ressaltar e acrescentar, os serviços essenciais como manutenção na rede elétrica, atendimento pela equipe do SAMU e ronda da Polícia Militar já passa a ser feita com mais facilidade, o que é resultado do serviço já concluído dentro da comunidade. Para o Sistema Público de Comunicação, Ivan de Carvalho.
10: Muito obrigado, meu caro Ivan de Carvalho. Agora são 11 horas e 47 minutos. Solta a vinheta, Márcio Roberto.
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10: Vamos a Chapuri com Josenil Oliveira, porque lá na cidade de Chapuri, a prefeitura de Chapuri inaugura novo ponto, né, de apoio para mototaxistas na rodoviária municipal. É isso, Josenil, bom dia.
22: Olá, Damião, muito bom dia a você, bom dia, Jéssica, bom dia, amigo ouvinte do Gente em Debate em todo o estado. A prefeitura de Chapuri entregou o novo ponto destinado aos mototaxistas aqui da cidade. Instalado nas dependências da estação rodoviária Bem-vindo Carneiro de Lima, o espaço foi projetado para oferecer uma estrutura adequada e servir como base de trabalho para a categoria. A cerimônia de entrega das chaves foi conduzida pelo prefeito Maxwell Maia, acompanhado do vice-prefeito Vani Miranda e do presidente da Câmara Municipal, Celso Paraná. O evento também contou com a apresentação da banda de música Dona Júlia Gonçalves Passarinho e com a presença de diversas autoridades. A criação do espaço atende a uma demanda da categoria por um local próprio e estruturado para organizar o trabalho da profissão. Já há mais de 8 anos que os profissionais da categoria ficavam numa área totalmente desestruturada, próxima ao Hospital Epaminondas Jácome, que nem banheiro tinha. A nova estrutura oferece banheiro, sala climatizada, várias cadeiras. A estrutura oferece bem melhores condições de acomodação para os trabalhadores durante o tempo de espera entre as corridas, além de contribuir para a organização do transporte prestado aos passageiros. Por isso, por estar situada na situação rodoviária, o ponto passa a ser também uma referência para moradores e visitantes que transitam pela cidade. Durante a solenidade, a administração municipal ressaltou a relevância dos trabalhadores para a mobilidade urbana local. Em sua fala, o prefeito Maxwell Maia destacou o reconhecimento à categoria, abre aspas. Os mototaxistas fazem parte da rotina de Chapuri e prestam um serviço importante para a nossa população. Entregar um espaço digno para que eles possam trabalhar, organizar sua atividade e ter uma base de apoio é também uma forma de reconhecer a importância dessa categoria para o município, fecha aspas, frisou o prefeito. A iniciativa faz parte do plano de ações da gestão municipal voltado à melhoria dos espaços públicos, ordenamento urbano e valorização dos profissionais, fortalecendo a parceria entre o poder público e os mototaxistas aqui da cidade. Um abraço a vocês do estúdio e a todos os nossos ouvintes de Chapuri, Josenil Oliveira para o Sistema Público de Comunicação do Acre.
10: Muito obrigado, Josenil Oliveira. Agora são 11 horas e 50 minutos. De Chapuri nós vamos à cena, Madureira? Nós vamos, ainda não, né? Vamos daqui a pouquinho, nós vamos à cena Madureira com Jusa Bispo, com informações de segurança. Enquanto o Jusa Bispo não vem, solta a vinheta, Márcio Alberto, aí.
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10: Vamos com o repórter Ivan de Carvalho, né? Ex-policial militar de 52 anos foi atingido por disparos de arma de fogo no bairro Cadeia Velha, aqui em Rio Branco. Quem traz os detalhes é o repórter Ivan de Carvalho.
1: Homem é baleado por vigilante durante tentativa de furto de fios em uma escola na capital. Raimundo de Lima Batista, de 26 anos, foi atingido por um disparo de arma de fogo logo após tentar roubar fios no início da manhã do domingo 27. Segundo informações repassadas à polícia, a tentativa de furto de fios elétrico em uma quadra esportiva na escola Paulo Freire, localizada no ramal União, no bairro Belo Jardim 2. O ex-policial militar Hugo Alberto da Silva Júnior, de 52 anos, foi socorrido por volta das 4h30 da madrugada do domingo 27 por uma equipe do Serviço Avançado de Urgência, o SAMU, após supostamente ter sido lesionado por disparo de arma de fogo. Segundo informações colhidas no local, Hugo solicitou socorro a uma irmã, relatando ter sido vítima de tentativa de homicídio. Imediatamente, a família acionou a Polícia Militar e o Serviço de Socorro, o SAMU. Uma guarnição do 1º Batalhão deslocou-se até o endereço indicado. O fato teria ocorrido na Avenida Epaminondas Jacomem, no bairro Cadeia Velha, área central da cidade. A equipe de suporte avançada, comandada pelo médico Toniel Souza, prestou os primeiros socorros. Após avaliação, foi encaminhado ao pronto-socorro da capital, em estado de saúde estável, apresentando sinais de embriaguez alcoólica. Conforme o médico, o ferimento na região da cabeça foi superficial, sendo possível afirmar no atendimento pré-hospitalar, tratava-se de lesão por agressão física com instrumento contundente ao disparo de arma de fogo de raspão. A irmã da vítima informou que Hugo integrou a Polícia Militar por muitos anos e teria sido excluído a bem de disciplina da corporação. O caso continuará a ser investigado pela Polícia Civil. Para o Sistema Público de Comunicação, Ivan de Carvalho.
10: Muito obrigado, meu caro Ivan de Carvalho. Agora nós vamos à Cena Madureira com Jusa Bispo, uma informação que já está rolando há alguns dias. A Polícia Civil e Militar cumpre mandado de prisão contra a mãe de bebê de 10 meses, desaparecida em Cena Madureira. Jusa, atualiza para a gente as informações. Bom dia.
2: Essa criança sumiu, está sumida no município de Manuel Banda, meu. O mandado de prisão foi cumprido neste domingo, 27, durante as diligências relacionadas ao desaparecimento, né, da criança de 10 meses, né, em Manaus Urbano. A Polícia Civil, em conjunto com a Polícia Militar, cumpriu no final da tarde de ontem, domingo, dia 27, o mandato de prisão contra a mãe da criança de 10 meses que está desaparecida desde a última quinta-feira em Manaus Urbano, no interior aqui, né, do nosso estado. A ação foi realizada pelas forças de segurança neste domingo e faz parte das diligências relacionadas ao desaparecimento do bebê, cujo paradeiro ainda não foi localizado. O caso, Damião, tem causado grande repercussão nas redes sociais e revolta entre moradores, além também de mobilizar familiares, amigos e a equipe de segurança na busca pela criança. As investigações continuam para esclarecer as circunstâncias, né, do desaparecimento e também do localizar esse bebê. Essa criança é de 10 meses que no último dia 24, né, sumiu e a polícia, as autoridades estão mobilizadas para desvendar esse caso, né, de repercussão aqui na regional do Purus. As informações é que até o momento, né, não foi encontrada a criança e as autoridades, Corpo de Bombeiro, Polícia Militar, Polícia Civil estão tentando dar uma resposta à sociedade mombanense, ao povo do Acre, também a regional, do que aconteceu verdadeiramente com essa criança. Já está preso o tio da criança, que é um dos acusados.

0: Olha, Cruzeiro do Sul, 122 anos. Parabéns para Cruzeiro do Sul. Nonato Costa está em Cruzeiro do Sul há muitos anos, né? Nonato é de Cruzeiro do Sul, né? Márcio Alberto também é de Cruzeiro do Sul. Tem uma turma grande lá do Juruá que faz comunicação. Jess,
1: terra parabéns, de gente, né? Muito boa, né, Damião?
0: E vou falar, Cruzeiro do Sul é uma cidade diferenciada, viu?
1: É verdade.
0: Você chega em Cruzeiro, você vê um outro clima, tem muitas coisas naturais, boas para se ver. Mas vamos embora, que o Alberto está chegando.
1: Vamos sim. Eu me
0: aqui
1: despeço...
0: também tem coisa boa de se ver aqui no Acre.
1: Eu
0: né?
1: me despeço mandando um abraço para o nosso ouvinte Aldejane Souza, que diz que está aqui ligado no Gente em Debate e desejando para você uma semana de paz e de bênçãos.
0: Vamos embora, parada.
1: Bora
0: tem
1: mesmo?
0: Coisa boa de se ver aqui no Acre, em Rio Branco também, não é só cozer não. Vamos embora. Pessoal, um abraço para vocês. Muito obrigado pelo carinho da audiência. Amanhã é só o começo, parada. Não penso que dá. É só o começo, Jesse. Um abraço, Thaís, Márcio Alberto. Fique agora com o Lance Esportivo. Até amanhã, se Deus quiser. Fica com Deus, porque com Ele nós vamos.
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5: No Acre, 12 horas 6 minutos. 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

0: 28 de setembro de 2026. 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
1: Boa tarde, estamos de volta aqui no Lance Esportivo.
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0: Após proibição de bets, clubes defendem regulamentação e alertam para prejuízos milionários. Em treino no último domingo, Ancelotti faz mudanças e coloca Rafinha como centroavante. Acreano Ramondino fica com o terceiro lugar na defesa do título no Mister Olímpia. Domingo de surpresas na Liga das Nações. Portugal vence a Noruega com CR7 no banco, enquanto a Alemanha é derrotada pela Grécia. São Paulo vence o Corinthians, derruba a invencibilidade das Brabas em casa e sai na frente na final do Brasileirão Feminino com propriedade. CBF define datas e horários dos jogos das semifinais da Copa do Brasil. Fluminense vence o torneio de Master em Sena Madureira. No basquete deu Santo Antônio e definida a fórmula de disputa do feminino sub-20. Você vai conferir essas e outras aqui no programa que está apenas começando.
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0: Às 12h08, nosso boa tarde para você que estava ligado aí na rede pública de comunicação no programa Gente em Debate e vai ficar conosco até 1 da tarde aqui no Lance Esportivo. Você que está dando uma carona no seu carro, você que está buscando ou está deixando a garotada aí no colégio, nosso boa tarde. Boa tarde ao Evandro Matos, Zezinho Melo, diz que todos os dias está ligado aqui no Lance Esportivo lá em Sena Madureira.
1: Um abraço para ele e para todo o pessoal legal de Sena, Manoel Urbano e Santa Rosa.
0: É, ele que tem um comércio lá no bairro Cafezar.
1: Olha aí, viu? Aquele abraço.
0: É Cafezal, né?
1: É o Cafezal.
0: É, Cafezal é aqui.
1: É lá onde passa o garapé. Cafezal.
0: É, então começa lá e diz que tá todos os dias está ligado aqui no Lance Esportivo. Ele é da nossa família lá, da minha mãe lá, o Evandro Matos. E tinha o Matos jogando também lá no Master. Daqui a pouquinho tem matéria do Master lá de Sena Madureira, porque três equipes entraram em campo no último sábado, né? E fizeram bonito lá o Grêmio, o Comercial e o Fluminense. E adivinha quem ganhou, hein? Adivinha quem ganhou? É, daqui a pouco você vai saber. E o impacto da decisão, Márcio, vamos lá?
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0: E o impacto da decisão do governo federal de proibir as apostas no país já é visível na internet. Plataformas como Betano, Bet365 e Superbet começaram a exigir avisos e a restringir novos cadastros na manhã deste sábado, né? No sábado mesmo, que o negócio foi feito na sexta. A proibição passou a valer na sexta-feira por meio de uma medida provisória MP, publicada há cerca de uma semana do primeiro turno das eleições. O texto veda totalmente a exploração, oferta, intermediação e publicidade de bets no Brasil, alcançando inclusive sites sediados no exterior. A regra vale para apostas esportivas, jogos online e cassinos virtuais. Tchau, Tigrinho. Né? Por ter força de lei imediata, novas apostas já estão proibidas, mas a MP precisa ser aprovada pelo Congresso em até 120 dias. O governo também determinou regras e prazos para que as empresas devolvam os saldos disponíveis nas contas dos apostadores. E eles vão devolver os 30 milhões? Não, né? O futebol brasileiro sente o forte impacto da proibição das apostas esportivas, especialmente no aspecto financeiro. Dados da consultoria convocados pela convocados publicados pela Folha de São Paulo mostram que os clubes da Série A receberam cerca de 1 bilhão e 300 milhões em patrocínio das bets. O valor representa um salto expressivo de 66% em relação a 2024, quando os contratos somaram cerca de 618 milhões. No ano passado, esse montante respondeu por 7,2% das receitas totais dos times da elite, que faturaram 14,3 bilhões no total. Especialistas apontam, no entanto, que o impacto de uma proibição não seria linear. A perda de 7,2% da receita não afeta todos os clubes da mesma forma, variando conforme o peso do contrato de cada equipe. Ainda assim, o cenário encarará a forte dependência que o futebol nacional desenvolveu em relação a esses mercados nos últimos anos. Meu amigo, vai dar um baque tremendo aí, hein? Porque estava todo mundo aí, se não 100%, mas 99,9% patrocinado pelas bets. Não só os clubes, né? Os programas de TV, programas de rádio e tudo mais, muitos estavam patrocinados pelas bets, Zezinho.
1: A gente que usava o celular para participar, agora quando abre, não tem mais.
0: Tem muita gente endividada também com o Tigrinho, né?
1: É verdade.
0: O Tigrinho aí que ele te dá uma falsa esperança de você ganhar. Aí você vai lá e ganha a primeira, ganha a segunda, sorte de principiante no jogo. Depois, eles pegam tu pelo pé e derrubam, dão a rasteira, suspende os pés, fica de cabeça para baixo e não cai um centavo.
1: Nenhum. É por isso que eu não sei jogar isso.
0: Mas muita gente sabe, viu? Muita gente. E tem mais.
1: Tem muita gente que ganhou dinheiro e perdeu também.
0: Sim. E tem uns aí que já estão apostando clandestinamente em bancas fora do país. E é o que vai rolar agora. Vai rolar agora e muito. Muita gente vai continuar apostando, mas em bancas fora do país. E aí é mais fácil pegar um tombo, né?
1: Claro.
0: Porque se ganhar, você tem que tirar o dinheiro na hora. Não pode deixar lá acumulado, não. A banca fechou. Fechou. Tchau, benção. Já fui. Eu vi aí muita gente já apanhado com essa situação, hein? E por trás das falsas promessas de dinheiro fácil, dos anúncios com celebridades e da facilidade de jogar pelo celular, cresce no Brasil uma grave crise de saúde pública, o vício em apostas online. Os impactos na saúde mental de milhares de pessoas acenderam o sinal amarelo para as autoridades e profissionais da área. Vamos conferir agora nos dados levantados pelo Ministério da Saúde e trazidos na reportagem dela, Daniela Esperon.
3: O avanço das bets desde a legalização no Brasil, que aconteceu em 2018, vem sido acompanhado pelo crescimento no número de pessoas com transtorno de jogo que recorrem ao SUS, que é o Sistema Único de Saúde. Alguns dados fornecidos pelo Ministério da Saúde relatam que 10 mil atendimentos aconteceram de maio de 2025 e teve uma alta de 140%. Essa projeção da pasta é que o volume dobre até 2028. Com a proibição das plataformas instituída por medida provisória na última sexta-feira pelo presidente Lula, o acesso fácil às casas de apostas deve ser limitado, o que pode auxiliar pessoas já em tratamento e evitar novos dependentes, isso quem diz são os especialistas. No entanto, o risco de migração para bets clandestinas e também o elevado número de pessoas ainda sem acesso ao cuidado demandam uma resposta mais estruturada do SUS. A psiquiatra Rosângela Laranjeiras, professora aposentada da USP, ela chegou a coordenar o projeto de unidade de pesquisa em álcool e drogas, onde ela ressaltou a importância da proibição e que foi um fato importante para ajudar a resolver os problemas graves de saúde pública. Agora, com as bets, ela enxerga que, por exemplo, no consultório particular dela, houve um crescimento muito de pessoas dependentes em jogo.
4: Pela primeira vez eu estou vendo, chegando na clínica, né, muitos pacientes com essa questão. Antes, em quase 10 anos de consultório, da parte clínica, tanto de SUS quanto do privado, eu tinha visto um ou dois pacientes com transtorno de jogo, que é o nome que nós damos, né? Antigamente se chamava jogo patológico, agora quando a pessoa se torna dependente, nós falamos em transtorno do jogo. E agora praticamente toda semana está aparecendo pelo menos um caso. Né, e todos com uma história muito parecida, assim. Só começa meio que por brincadeira, apostando online, jogando online, né? Joguinhos que só simulam um cassino, e quando a pessoa vê, ela está com uma dívida enorme, né? Então, infelizmente, está se tornando, sim, cada vez mais frequente, e quanto antes a gente agir, mais a gente vai conseguir proteger a população.
3: E o impacto é significativo. Uma análise do Instituto de Estudos para Políticas de Saúde estimou que 30 bilhões de reais por ano, esse é o custo associado à saúde, um equivalente a 11% do orçamento do Ministério da Saúde aprovado para este ano. A projeção considera mortes adicionais por suicídio, perda de qualidade de vida decorrente à depressão e também a tratamentos médicos para doença de jogo. Em meio à alta da demanda por atendimento, o Ministério da Saúde lançou em janeiro o Guia de Cuidado para Pessoas com Problemas Relacionados a Jogos de Apostas, com diretrizes para acolhimento, acompanhamento e tratamento desse público. A pasta também disponibilizou um autoteste online, que funciona como porta de entrada para o serviço de saúde e já teve mais de 170 mil acessos. Além disso, ampliou também a oferta de teleatendimento para 600 por mês em março, para 100 mil agora em agosto. As pastas da saúde e da fazenda também criaram ferramentas que permitem à própria pessoa bloquear o acesso a sites de apostas. A medida já foi acionada por 1.300.000 brasileiros, dos quais 35% citaram a perda de controle sobre as apostas como motivo para bloqueio. O transtorno de jogo, reconhecido pela Organização Mundial da Saúde, ocorre quando a prática se transforma em um desejo persistente e difícil de controlar, levando prejuízos pessoais, profissionais, familiares e financeiros. No Brasil, o atendimento a casos do tipo ocorre principalmente na faixa etária de 20 a 49 anos. Coincidentemente, um dos públicos do meio esportivo, o futebol, que é atualmente muito impactado pelas casas de apostas. Inclusive, uma reunião entre clubes e o governo vai acontecer nesta semana para o presidente Luiz Inácio Lula da Silva poder conversar e ajudar os clubes que tinham nas suas receitas esses valores de casas de apostas. Um dos pontos principais do presidente Lula é dizer que o futebol sempre sobreviveu sem as bets e não vai ser agora que ele vai acabar por conta delas. Então, uma ajuda vai ser dada pelo governo para que os clubes possam se restabelecer. Agência Rádio Web, produção e reportagem, Daniele Esperon.
0: É, realmente não vai acabar por conta dos patrocínios, mas que vão sofrer um baque, né, um baque grande, né? Por isso o governo está aí abrindo essa linha de crédito, né, para que possa dar uma amenizada aí nos clubes, Zezinho. Porque se você for pegar nos grandes centros, no Rio, os quatro grandes são patrocinados por BET. No Rio Grande do Sul, os dois grandes, e mais o Juventude. Né? Você vai para Minas Gerais, os dois grandes, né? O Atlético e o Cruzeiro. Aí você vem para São Paulo, os quatro grandes, todos, né? Aí os grandes de Goiás e todo o país, todo o país tem, né? É.

0: nos locais da viagem. Ele dizia, que hora é o almoço? Aonde vai ser? Que hora é o jantar? Ele não estava preocupado em treinar os goleiros dele, não. Estava preocupado era em no jogo. Mudanças na seleção brasileira. Carlo Ancelotti indicou que vai promover 7 alterações na equipe que enfrenta a Austrália, né? Apostando no esquema 4-3-3 e em Rafinha centralizado no ataque. No treino coletivo realizado no Ballymore Estádio, com forte ênfase em pressão alta, né? Meu amigo, o time titular teve Otávio no gol, Wanderson, Jair, Gabriel Magalhães e Mauro. Rapaz, eu só me lembro aqui do Otávio no gol do Cruzeiro. E Mauro Júnior na defesa, o meio-campo com o formado por Danilo, esse aqui é do Botafogo, eu sei, Bruno Guimarães, que errou o pênalti, esse aqui ninguém esquece, e Gabriel. Né? Gabriel Bom Tempo, que é do Santos. Do Santos, né? E o Tridi entre de ataque com o Rayan, faz o trio ali, rapaz, com o Rayan, Rafinha e Vini Júnior. Quem traz a análise completa e os bastidores dessa preparação é ela que está de volta, Daniela Esperon.
1: O domingo foi de muito trabalho para a seleção brasileira e para o técnico Carlo Ancelotti, que já está ajustando os últimos ponteiros, visando o outro amistoso diante da Austrália, que vai acontecer na terça-feira, às 7 horas da manhã, no horário de Brasília. No treinamento deste domingo, Carlo Ancelotti botou em campo um time com Otávio, Wanderson, Jair, Gabriel Magalhães e Mauro Júnior, Danilo, Bruno Guimarães e Gabriel Bom Tempo. Na frente, Rayan, Rafinha e Vinícius Júnior. Portanto, mais mexidas. E como prometido, Ancelotti vai fazer novas observações. Inclusive, o próprio Carlo Ancelotti diz que o torcedor tem que ter paciência.
2: Temos que ser pacientes porque são testes que temos que fazer, dar oportunidade aos jovens que jogam menos e seguir na frente, porque era um teste e também o próximo vai ser outro teste.
1: Uma das principais dúvidas do treinador italiano neste momento está no gol. Habitualmente, Ancelotti faz um rodízio na posição. O Otávio começou a atividade

0: da seleção brasileira, Daniel Esperon.
1: Aí a Daniela Esperon trazendo as novidades da seleção brasileira, que vai ter aí 7 mudanças para esse jogo de amanhã. Você quer assistir? 5 da manhã, viu? Vai ser o jogo lá na Austrália. Sabe por quê? Porque a diferença para cá é só 12 horas, né? Só 12 horas. É no outro continente, Zé Zimela.
2: Eu?
1: Você tá disposto?
2: Não, tu não. Deixa pra lá mesmo. Depois eu dou uma olhada no computador. Como é que foi e como foram os gols se acontecer.
1: Aí o Lineker tá dizendo aqui, né? O Lineker Lima. Alberto, rapaz, seria legal. O Fluminense patrocinado pela Unimed, o Palmeiras pela Parmalat. Dá para sobreviver sem essas bets. Isso é, já foi, né? Palmeiras já foi um grande aí da era Parmalat, né? Fluminense e Unimed. E aí, outros. O Flamengo era Lubrax, a Petrobras, né?
2: Era, Petrobras.
1: Então, dá para sobreviver. Dá para sobreviver assim, né? Batoré? Rapaz, é isso aí, Lino, que vamos esperar para ver, né? Às 12 mais 26, a virada histórica e de muita personalidade. O São Paulo foi até a Neoquímica Arena no sábado e venceu o Corinthians por 2 a 1, largando na frente no primeiro jogo da grande final do Brasileirão Feminino. Com o resultado, o Tricolor agora joga pelo empate em casa para levantar a taça. Todos os detalhes dessa vitória emocionante. Você confere agora aqui na reportagem de Iverson Gomes, da Rádio Web.
3: O São Paulo venceu o Corinthians por 2 a 1 na Neoquímica Arena e saiu na frente na final do Campeonato Brasileiro Feminino. As brabas começaram melhor e abriram o placar logo aos 9 minutos com Vicky Albuquerque. As soberanas reagiram ainda no primeiro tempo e marcaram com Crivellari. Na etapa final, o Corinthians pressionou, mas quem marcou foi o São Paulo aos 22 minutos com a atacante Isa. O Corinthians ainda tentou buscar o empate, mas a defesa são paulina segurou a pressão até o apito final. A atacante tricolor Isa não escondeu a alegria de marcar o gol da vitória em entrevista veiculada nas redes sociais do São Paulo.
4: Estou muito feliz, é uma situação inexplicável, ainda mais fazendo gol na final. A gente começou atrás do placar, mas a gente é um time de superação e a gente tentou de qualquer forma buscar essa vitória, essa virada de jogo. A gente vai com a cabeça tranquila, ainda mais sendo na nossa casa, com a nossa torcida, mas ainda não tem nada a ganho. Então, como eu falei, a gente vai com muita humildade, com o pé no chão, para tentar buscar a vitória em casa.
3: Foi a primeira derrota das Brabas na Neoquímica Arena em 33 partidas disputadas no estádio. O foco agora é no jogo de volta, como explica a treinadora corintiana Emily Lima.
5: É dar sequência no trabalho na semana, é motivar o máximo que a gente puder motivar. A gente precisa de um gol para entrar no jogo novamente, na decisão, e é isso que a gente vai fazer. O tamanho do Corinthians, existe essa expressão, né, de poder do Corinthians, e eu acho que a gente tem que utilizar isso a nosso favor e chegar lá e ser o que nós deixamos um pouco de ser hoje aqui em casa.
3: Agora o São Paulo joga pelo empate na volta para ser campeão. O Corinthians precisa vencer por 2 gols de diferença. Vitória corintiana por 1 gol leva a decisão para os pênaltis. O título será decidido no próximo sábado, dia 3 de outubro, às 16h30 no Morumbi. Agência Rádio Web, com informações do Campeonato Brasileiro Feminino, Ivison Gomes.
1: Tá aí o Iverson Gomes trazendo as novidades, né, do feminino, né, futebol feminino, que o São Paulo, pela primeira vez, né, venceu lá dentro da Neoquímica Arena. Meu amigo, vamos lá então saber aqui nessa nota que a CBF confirmou domingo as datas dos jogos das semifinais da Copa do Brasil. Palmeiras e Vasco abrem a disputa no domingo. 1º de novembro, às 16 horas, horário de Brasília, 14 horas do Acre, no Nubank Park, em São Paulo. No mesmo dia, às 18h30, em Brasília, 16h30 do Acre, Grêmio e Atlético Mineiro se enfrentam na Arena do Grêmio, em Porto Alegre. No sábado seguinte, dia 7, Atlético Mineiro e Grêmio decidem a vaga na final na Arena MRV. em Belo Horizonte, às 18 horas, horário de Brasília, 16 do Acre. Já no domingo, dia 8,

0: Tem Vasco e Palmeiras que fecham as semifinais em duelo marcado para as 17 de Brasília e as 15 do Acre, em São Januário, no Rio de Janeiro. É, os jogos das semis da Copa do Brasil, jogos de ida. Dia 1º do 11, Palmeiras enfrenta o Vasco lá no Nubank Park. É, isso aí às 14 horas, horário do Acre. Também no dia 1º, o Grêmio enfrenta o Atlético Mineiro, às 16 horas e 30 minutos, horário do Acre, na Arena do Grêmio. Jogos da volta, dia 7, Atlético Mineiro e Grêmio, né, às 16 horas, hora Acre, na Arena MRV, e Vasco e Palmeiras, às 15 horas, em São Januário. Os mandos de campo já haviam sido definidos em sorteio realizado pela CBF. A final está marcada para o dia 6 de dezembro em jogo único no Mané Garrincha, em Brasília. Uma das novidades deste ano é a vaga do vice-campeão para a Conmebol Libertadores, ou seja, quem avançar para a final já estará garantido no torneio continental no ano que vem. Quem puder, né, quem perder, na verdade, o título entrará na fase preliminar da competição, mas pode herdar a vaga direta caso o campeão já esteja jogando na fase de grupos pelo Brasileirão. É, neste ano, o campeão da Copa do Brasil embolsará cerca de 78 milhões de reais, além da premiação das fases anteriores. Enquanto o vice ficará com 34 milhões, tá aí, portanto, é uma boa grana, hein? E no mundo, Márcio, o palco da maior competição de fisiculturismo do planeta não teve final feliz para o brasileiro, né? Atual campeão da categoria Classic Physique, o nosso Ramon Dino não conseguiu sustentar o favoritismo no Mister Olímpia 2026 e encerrou a participação na terceira colocação. O topo do pódio ficou com a revelação britânica, o Neil Diamond, enquanto o alemão Mike garantiu a medalha de prata. A apresentação do atleta acreano acabou pesando na avaliação dos árbitros, que apontaram alguns detalhes técnicos na pontuação final. Rapaz, ali você tem que fazer as performances 100%. Errou alguma coisa, é mesmo que câmera de VAR. Mas só que o VAR não funciona muito.
1: Não, né? Funciona.
0: Mas lá os olhos do juiz estão, né, direcionados para aquilo ali. Às 12h33, Márcio, é hora de faturar, né? Então vamos lá.
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6: Às 12h37 é hora de falar de basquete, porque já tem aí campeão levantando a taça. O Paulo Henrique traz as novidades aí.
7: O destaque agora no Lance Esportivo, amigos ouvintes, são as finais do basquete disputadas nesse domingo pela manhã na quadra do Colégio Serbe, aqui na capital acriana. Na decisão do Campeonato Estadual Sub-18 masculino, o AAB venceu o acriano por 80-49. Na grande final, 29ª Copa Rio Branco de basquete, o Santo Antônio mostrou favoritismo e ganhou do Resenha por 80-53, um início de jogo bem disputado, mas da metade do primeiro quarto para frente, o time do Santo Antônio, com bolas de três, jogadas de infiltração, conseguiu abrir no placar. Na minha opinião, o Resenha sentiu, no momento que as bolas do Santo Antônio começaram a cair, o time passou a errar o que não vinha errando no início do jogo e o placar acabou ficando bastante dilatado. O Santo Antônio conquista o título da Copa Rio Branco pela primeira vez. Um bom número de torcedores na quadra do Serbe. É incrível como as modalidades que muita gente no estado não acredita consegue levar público e realizar bons torneios como foi esse do basquete acriano. Quem está presente com a gente no lance esportivo é o presidente da Federação Acriana, professor Maniel Dentávora. Competições fechadas, com muita raça e vontade, professor. Boa tarde.
8: Boa tarde, Paulinho. Boa tarde, ouvintes. Com muita raça, vontade, união das equipes, principalmente, foram eles que decidiram apoiar a federação. E duas competições realizadas com sucesso, grandes jogos, grandes jogadores, muita emoção, graças a Deus, finalizadas.
9: Manielden, projetando a sequência da temporada, é possível sonhar com o campeonato estadual no adulto, no feminino e no masculino?
8: Sonhar sempre é possível, né? É o sonho que nos mantém vivos e em movimento. Mas a possibilidade é baixa. Nós temos procurado os patrocínios, temos procurado as fontes que poderiam nos contribuir e há gastos, há recursos que infelizmente ainda não chegaram conosco. Mas estamos trabalhando. Enquanto não finalizar o ano, a gente está correndo atrás.
9: Existe uma possibilidade de um estadual ser feito da mesma maneira que a Copa Rio Branco, com as equipes praticamente custeando toda a competição?
8: Infelizmente não, porque o estadual, o custo é maior, os gastos são maiores, teriam mais equipes, E a Copa Rio Branco, junto com as equipes, foram junto com a federação, foi o que custeou. Só que os recursos da federação, infelizmente, findaram-se com essa competição. Nós não temos mais recursos próprios e não temos emendas parlamentares, nós não temos apoio do governo, então, dessa vez, nós não temos como fazer, mesmo trabalhando com as equipes.
7: A pergunta que fica agora, depois do fechamento dos dois torneios ontem, é se teremos campeonato estadual no adulto feminino e no adulto masculino. O presidente Maniel Dentávora acabou de colocar a situação financeira da Federação Acreana de Basquete. Tem só um detalhe com relação ao apoio da Secretaria de Esportes para as federações. Tem muita federação que ganha muito e tem muita federação que não ganha nada. Paulo Henrique Nascimento, Sistema Público de Comunicação.
6: Às 12:40, Rodomilson Lucas é o Micharia. Tá ligado conosco, Zezinho?
10: Ah, aquele abraço para você, Micharia. Aquele abração.
6: E em Sena Madureira teve o torneio aí dos Masters, que trouxe aí os filhos de Sena Madureira que moram fora do município, moram fora do estado, para participar dos jogos.
10: É aquilo que eu falei no programa passado, da semana passada, que sempre acontecia isso aí. O Josafá, que jogou bola, morava fora aqui do estado, né? Vinha conjuntamente com o Elias, o conhecidíssimo Cachaça lá em Sena Madureira, e outros mais. E vamos saber como é que foi essa Copa lá em Sena Madureira com Alberto Casas.
6: Eu chego no lance esportivo agora para falar, né, do resultado dos jogos que aconteceram lá em Sena Madureira durante a comemoração do aniversário daquela cidade. Foi 25 de setembro e agora quem chega trazendo as novidades é o secretário de esportes, Gutinha Cunha. Como é que foi então a festa do futebol?
11: Graças a Deus, né? Nossa cidade, Sena Madureira, completando 122 anos e, como de praxe, já é tradição em nosso município, fizemos mais uma vez o evento craque do passado, né? Vindos pessoas de outros estados, Rondônia, Manaus, João Pessoa, todo local do Brasil. E as pessoas mais próximas, né? A torcida compareceu, o povo veio ao estádio prestigiar o nosso craque e tivemos 3 jogos, né? E no final o Fluminense se tornando campeão da competição.
6: Essa festa foi bonita porque envolveu aí o Grêmio, o Comercial, o Fluminense e os craques que saíram de Sena Madureira, que estão residindo em outros estados, chegaram até aí, né?
11: Com certeza, né, Alberto? Já é de uma tradição do nosso município, em toda a data comemorativa do nossa cidade, do aniversário, a gente fazer o craque dos passados. E a gente divulga e pede, fala, conversa com eles todos os 2-3 meses antes, que é para eles se programarem para vir na nossa cidade. Então, veio muita gente de fora participar desse grande evento que é de praxe do nosso município.
6: Marreirão lotado?
11: O Marreirão, casa média, mas deu, compareceu, né? Também tendo a nossa exposição, estava aqui em Sena Madureira. Então a gente começou ali umas 5 horas da tarde, porque os velhinhos já estão meio cansados, mas o público compareceu. Foi bonito, foi legal. Pessoas se reconheceram de volta, se encontraram, né? Então tiraram foto, entrevista. Foi uma coisa bacana e o povo já disse que é uma coisa muito importante do nosso município e resgatar e trazer de volta esses craques do passado voltando ao nosso município. Então, o povo foi lá prestigiar esse povo.
6: Tá certo, Gotinho. Eu agradeço a sua participação aqui mais uma vez no Lance Esportivo, trazendo as novidades aí de Sena Madureira.
11: Valeu, Alberto. Obrigado pelo espaço, né? A gente tá divulgando nossas coisas aqui sempre para você. Não tem meio de esforço em nosso município para levantar o futebol em nossa cidade. Obrigado.
6: Aí, portanto, o secretário de esportes do município de Sena Madureira trazendo os resultados do futebol Master, aonde o Fluminense sagrou-se campeão da festa realizada lá no Marreirão. Alberto Casas para a Rede Pública de Comunicação. Não podia dar outro, né? Já que tinha um Comercial e Grêmio, e aí o Fluminense foi lá e venceu aí o torneio dos Masters, como bem disse o Gotinha aí, começou 5 da tarde em virtude do sol forte, né? Que estava em nosso estado. O Rodomilson Lucas está agradecendo aí o alô dos amigos, viu? Alô Evandro Matos também lá em Sena Madureira. E definido a fórmula de disputa do feminino sub-20, competição essa que vai apontar aí o representante do Acre na Copa do Brasil. Chega aí, Paulo Roberto.
12: Vamos destacar o estadual sub-20 feminino. Sexta-feira tivemos na sede da federação o congresso técnico da competição. Quatro times no feminino sub-20 vão disputar o título. A priori, somente três confirmaram presença. Mas aí, por determinação da Confederação Brasileira de Futebol, pelas regras, nenhuma competição oficial pode ser realizada com menos de quatro equipes. E o Mandirá surgiu de última hora, Leandro Rodrigues, diretor do Departamento de Competições. Boa tarde.
13: Boa tarde, Paulo. Boa tarde a todos os ouvintes. Na verdade, o Mandirá perdeu o prazo para confirmação. Após o final de semana, após o término do prazo, eles nos constatou para tentar entrar. A gente entende que tem uma norma da CBF que o campeonato precisa ter no mínimo quatro clubes na disputa para que o campeão possa participar das competições nacionais.
12: A competição foi definida, Leandro, entre os participantes, turno único, jogos somente às quintas-feiras?
13: A data a federação definiu, né? Já que a gente está com o calendário agora, vamos iniciar novamente as competições. A gente teve uma pausa de uma semana para uma manutenção nos campos. Vamos iniciar agora uma sequência de jogos até o final do ano. E essa é a data que nos resta para que a gente possa fazer o feminino. Os clubes acataram, a forma de disputa, a gente discutiu com eles. E essa foi uma forma de disputa que eles aprovaram.
12: Quatro datas para definir quem fica com o título?
13: Exato, são quatro datas. Vão jogar entre si um turno e os dois melhores fazem a final.
12: Agora, Leandro, esse final de semana nós vamos ter início o campeonato estadual sub-15, tanto da primeira quanto da segunda divisão.
13: Sim, a gente inicialmente iríamos começar tanto da primeira como da segunda. A da segunda divisão nós tivemos que adiar por conta das eleições. Ele vai passar a ser, vai iniciar no outro final de semana, que é dia 11. Mas o da Série A já inicia agora, dia 3 já. Competição sub-15, Série A, ela vai iniciar agora, dia 3, no sábado. O sub-15, Série B, vai iniciar no dia 11. Era para iniciar no dia 4, que é no domingo. O Série A, os jogos vão ser no sábado, e o Série B, os jogos serão no domingo.
12: O estadual feminino começa dia 8, então.
13: O estadual feminino começa dia 8.
12: Te agradeço, Leandro Rodrigues, por trazer informações, competições sendo preparadas, prontas, para iniciar. Como você disse, vamos ter uma mudança aí na competição B do 15, que seria no domingo, dia 4, mas é o processo eleitoral em todo o país, e a federação passou para o domingo seguinte, no caso, dia 11. As demais datas para início de competições permanecem.
13: Eu que agradeço o espaço da gente estar divulgando os nossos campeonatos.
12: Como adiantou o diretor do Departamento de Competições da Federação, o Sub-15 Série A começa sábado, dia 3, 8 da manhã, Santa Cruz e Escolinha do Santinha, 9h20, Acermurbe e Escolinha do Galvez. Esses jogos serão disputados no Tonicão. E a programação segue. No sábado, 8 da manhã, CT Furacão e Independência, 9h20, Galvez e Cruz Azul, jogos da Arena da Floresta. No período da tarde, 15 horas, Afex e Vila Acre, 16h20, Andirá e Grêmio Chapuriense, jogos do Tonicão. 15 horas, Escolinha do Bombeiros contra o Heptaciolândia. Às 16h20, PSG e Vasco da Gama. Essas partidas serão jogadas na Arena da Floresta. Já o estadual feminino sub-20 começa no dia 8 de outubro, uma quinta-feira, às 16 horas, Galvez e Acermurbe. Às 18 horas, Andirá e Atlético Bacriano. Essas partidas serão disputadas no Tonicão. Paulo Roberto, Sistema Público de Comunicação.
6: Tá aí, então, o Paulo Roberto, né, trazendo as notícias, né, do... Entrou, não? Segurou aí. Não deu, não, né? Tá certo, mas tá aí as novidades do Sub-20 feminino, né? Você que tá aí, é uma boa, né, Zezinho? Tem aí, como disse aí o Leandro, não pode três equipes, onde lá entrou aí para fazer a quarta equipe.
10: Quarta equipe, né? Isso. É o crescimento do futebol feminino no nosso estado. Não só no futebol, como também no futsal. Tem também no futsal as equipes do interior participando. Isso é muito, muito importante. Né? Brasileia, Chapuri, todas elas participam tanto na A como também na B. E parabéns para essas equipes que sempre estão surgindo aí. E começou com a CEMURB, né? Começou com a CEMURB, né? Timidamente e tal. E agora está surgindo outras equipes, tanto na Série A como na Série B. E que essas meninas se evoluam cada vez mais na prática do futebol feminino.
6: Aos 12h51, isso é bom, né?
10: Muito bom. Eu estou vendo aqui a Tassiolani, que goleou o Palmeiras do Acre, né, no futsal feminino Série B.
6: Olha aí.
10: Aí, né? É Tassiolani. É lá do Alto Acre, ganhou de 8-3 no sábado, lá na quadra do Diogo Feijó. Então, parabéns aí às meninas lá de Tassiolani, lá do Alto Acre, também participando do futebol, do futsal feminino.
6: E o Acre, mais uma vez, conseguiu subir no pódio do Campeonato Brasileiro de Xadrez Escolar. Desta vez, o atual campeão absoluto da modalidade foi o Ivan Lucas, né, do Colégio Estadual Militar Tiradentes, de Rio Branco. Conseguiu assegurar a 8ª colocação na disputa da categoria sub-16 no domingo em Caxambu, Minas Gerais. Sabe quem é? Eu sei quem é o pai e a mãe aqui do Ivan Lucas. É o Busca-Pé, lá da TV5.
10: Ah, é?
6: Busca-Pé da TV5 com a Renata, né?
10: É.
6: Para alcançar o lugar no pódio, Ivan Lucas disputou 6 partidas, obtendo mais de 50% de aproveitamento, com 3 vitórias, 2 empates e 1 derrota. Eram 30 enxadristas na categoria. É a primeira vez que um enxadrista acreano alcança o pódio após 4 participações. O presidente da Federação Acreana de Xadrez, mestre nacional Neurismar Rocha, que acompanhou Ivan Lucas na competição, disse que é importante a participação em competições nacionais deste nível para que o enxadrista mais na modalidade. Quem jogava mundão e os fundos para restado em colégios tem sido fundamental para elevar o nível técnico do nosso xadrez. A participação nesses grandes proporciona experiência, intercâmbio e contato com jogadores de diferentes regiões e países, refletindo diretamente na evolução dos nossos atletas, afirmou aí o presidente. Ao todo, o Brasil Escolar reuniu mais de 500 enxadristas do país. Ivan Lucas conquistou a vaga para representar o Acre nessa competição após ter sido campeão da seletiva estadual. E o jogo de xadrez, ele tem o seguinte: ele requer muito pensamento e raciocínio rápido, né? Porque numa jogada ele pode dar um checkmate ali, né? E olha só, Campeonato Brasileiro de Xadrez 2026, Caxambu, Minas Gerais.
10: Olha aí.
6: Não é aquela música do saudoso amigo Neto, vamos dar a dança do Caxambu? Mas é o município lá de Caxambu, né?
10: Foi lá e ganhou de todo mundo. O Joaquim tá ligado no nosso programa lá em Manaus, e diz ele, muita chuva.
6: Manaus, né?
10: Manaus, lá em Manaus. Um abraço para você, Joaquim, família.
6: Às 12h54, estamos tentando aqui um contato, tá difícil, hein, Márcio? Acho que ele mandou aqui, ó. Aí, agora conseguiu, né, o contato aí com o presidente da Federação Acreana de Futebol, o Gilvan Galvão, porque desde a última sexta-feira o Zezinho Melo não pôde vir na sexta, que estava fazendo intervenção cirúrgica.
10: Estava fazendo, não pude vir sexta-feira aqui.
6: Rapaz.
10: Estava me perturbando muito, eu tive que ir lá tirar.
6: Mas vamos agora falar com o Gilvan Galvão, que traz o Boa Tarde, trazendo também as novidades dessa terceira etapa. Gilvan, boa tarde.
14: Boa tarde, Alberto, boa tarde a todos da bancada do esporte.
6: É o lance esportivo. Lance esportivo aqui, tá no rádio.
14: piscina, tivemos aí a terceira etapa do Circuito Acreano finalizada ontem, né, no domingo. Foi um sucesso aí, 3 dias de evento, por mais que na sexta-feira nós tivemos um imprevisto, né, daquele temporal que teve na capital acreana, mas aí nós realocamos as categorias para o sábado e conseguimos finalizar no domingo no horário certo, né, foi bem produtivo.
6: E aquele temporal

0: realmente, Ivan, atrapalhou até a apresentação aí do, do nosso Pelé, né?
1: Isso. Ele iria fazer a apresentação, né, após a cerimônia de abertura lá, mas, né, o desígnio aí da, da natureza, né, de Deus, a gente não conseguiu fazer, mas depois que deu uma maneirada lá, a BB tem uma quadra coberta, ele fez uma pequena apresentação lá também, uma brincadeira, né, para aproveitar lá os dias de estadia que ele teve aqui durante a semana.
0: Mas no decorrer da competição, no sábado e no domingo, foi tudo tranquilo, tudo transcorreu beleza? Quem levou o título?
1: Foi tudo tranquilo, né? Transcorreu tudo na normalidade, graças a Deus, um público muito grande na BB durante esses dois dias, sábado e domingo. Né? 8 categorias concluídas, né? Nós tivemos aí o título, né, novamente da Série A e do Davi, do John, no feminino open da Tati e da Rainara, né, que no circuito Acrânio 2026 conquistaram aí o ano, né, por uma rodada de antecedência, né, que nós temos ainda 4 etapas que vai acontecer ainda entre os meses de novembro e dezembro.
0: Tá certo, Ivan, eu agradeço a tua participação aí, disponibilidade de atender aí o lance esportivo, trazendo aí as novidades, logicamente que não se contava com aquele imprevisto, com o fator da natureza, caiu aí a ligação, mas deu para saber aí tudo a respeito, já estava no fim, na despedida, né, Zezinho?
2: Eu vi uma matéria que muitos jogadores que fizeram parte do futebol estavam lá no futebol, ali. Adriano Lousada, né, também estava lá e outros lá participando. Isso é muito importante, não deixar a peteca cair.
0: O nosso diretor Jefferson Dourado também deu uma passada lá e disse, rapaz, está difícil até de entrar na ABB.
2: É.
0: De tanta gente, tanto carro. Né? E parabéns aí à Federação Acreana de Futebol, que realizou a terceira etapa do estadual, trazendo o Belo Soares aqui para ministrar uma clínica e evoluir ainda mais o nível técnico dos nossos atletas. Não deixa de ser uma boa, mesmo tendo imprevisto que ele ia jogar numa quadra descoberta lá na BB, e aquele vendaval, meu amigo, mas foi chuva e vento, né? Muito vento forte aqui, tanto é que vários bairros aí, 14 bairros de Rio Branco, sofreram alagação, né?
2: Alagação, pois é, viu? Isso aí, muito ia ter um evento lá no
0: Lago do Amor.
2: No Lago do Amor e, né, foi prejudicado. Mas é a natureza, né?
0: E o Santa Cruz, meu amigo, apresentou aí o fisiologista e preparador físico aí, está vindo aqui, é o Roberto Júnior, já está integrado à diretoria, ao elenco ali do Santa Cruz, junto com o técnico Sandro Rezende, a comissão técnica, e o outro é Dorielso Mendes, né? Os três estão no card aí do Instagram do Santa Cruz, né? Parabéns aí, o Santa que está forte, se fortalecendo fora de campo ali com a sua comissão técnica e já tem 22 jogadores contratados, é. 22 jogadores. O Rio Branco disse o seguinte, nós só vamos anunciar os jogadores após a eleição da federação, que será dia 5. Né? Hoje é o último dia de se tiver oposição aí para registrar
2: chapa, né?
0: Se não, vai ser aclamado aí o presidente Adem Araújo, né? Aí ele vai ser o presidente de fato de direito, porque ele está no mandato tampão como vice-presidente, né?
2: É.
0: E aí ele vai, logicamente, ter aí o seu trabalho. E ele já deixou claro, hein, que ganhando aí novamente, ele vai fazer um trabalho, principalmente nas luminárias, do Tonicão.
2: E o pensamento também é colocar as cadeiras, cadeiras.
0: Boa,
2: né?
0: Parte das cadeiras também ali, para o torcedor ficar mais acomodado, né? Mais tranquilo, tá certo?
2: Aqueles que não queriam, vão ter que querer.
0: Exatamente, às 12 horas 59 minutos 30 segundos, vamos embora, Jotamelo?
2: Vamos embora.
0: Vamos embora, porque amanhã tem mais aqui Lance Esportivo para você, nosso boa tarde, e até lá, às 13 horas em ponto agora.
2: Tchau.
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7: Segunda-feira, 28 de setembro de 2026. Começa agora o nosso encontro diário com as notícias, informações e serviços do Poder Judiciário Acreano. Eu sou a Jacira Bidon e o Boletim TJ Acre de hoje está no ar. 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A data de atualização do sistema EPROC foi alterada. Samuel Bryan tem mais informações.
8: A atualização do sistema EPROC do Tribunal de Justiça do Acre foi adiada para o dia 7 de outubro. A mudança da versão estava prevista para

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1: 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Judiciário mantém decisão que garante atendimento especializado à criança neurodivergente que aguardava na fila do SUS. A matéria é de Wellington Vidal.
2: A segunda Câmara Civil do Tribunal de Justiça do Acre manteve, por unanimidade, a decisão que obriga o poder público a garantir atendimento especializado a uma criança de 3 anos com diagnóstico de transtorno de déficit de atenção e hiperatividade, TDAH e suspeita de autismo. A criança aguardava mais de 2 anos por procedimentos indicados por profissionais de saúde, entre eles, exame de eletroencefalograma, consulta especializada e tratamento fonoaudiólogo. Segundo o relator, desembargador Júnior Alberto, parte dos atendimentos só ocorreu após o início do processo judicial. O colegiado também entendeu que a inclusão da criança na fila de regulação do SUS não justifica uma espera prolongada sem previsão concreta de atendimento. A decisão destaca ainda que crianças e adolescentes têm prioridade absoluta na garantia de seus direitos, conforme estabelece a Constituição Federal. Caso o atendimento não esteja disponível na rede pública ou a ordem judicial não seja cumprida, poderá ser autorizado o custeio do tratamento na rede privada. Com a decisão, o recurso apresentado pelo Poder Público foi negado e a sentença de primeira instância foi mantida integralmente. Também foi mantido o pagamento de R$ 2.000 em honorários ao Fundo de Aparelhamento da Defensoria Pública do Estado do Acre. Wellington Vidal, para o Boletim TJ Acre.
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1: Monitoramento eletrônico é usado como barreira tecnológica contra feminicídio. Miriane Telles fez a matéria.
4: Um homem foi condenado por cometer violência doméstica contra sua companheira em dezembro de 2025. A pena estabelecida para lesão corporal e ameaça foi de 2 anos e 2 meses de reclusão em regime inicial aberto. Contudo, na última semana, a Câmara Criminal decidiu pela implantação do monitoramento eletrônico no réu. No recurso, o Ministério Público enfatizou que monitoramento eletrônico constitui medida mínima de controle e prevenção, especialmente em condenações decorrentes de violência doméstica. Nesse sentido, fundamentou que a monitoração eletrônica se harmoniza com o princípio da individualização da pena e com a política pública de enfrentamento à violência doméstica. O relator do processo, o desembargador Samuel Evangelista, votou a favor da implantação do monitoramento eletrônico. Em seu voto, ele afirmou que o Superior Tribunal de Justiça já decidiu que o uso do monitoramento eletrônico é compatível com regime aberto domiciliar e não representa agravamento indevido das suas condições. Além disso, reconheceu a obrigatoriedade nos casos ocorridos no âmbito da violência doméstica. A decisão teve votação unânime pelo colegiado. O monitoramento eletrônico atua como barreira tecnológica indispensável no combate ao feminicídio, por meio da fiscalização preventiva em tempo real. O sistema de monitoramento é baseado no GPS. Assim, quando o réu entra em um perímetro estipulado, a central de monitoramento emite um aviso sonoro no dispositivo dele e entra em contato para que ele mude

0: De rota. Caso ele continue avançando e quebre o limite crítico, o alerta máximo é disparado, contactando a Patrulha Maria da Penha. Toda e qualquer violação do perímetro, horários ou tentativas de desligar ou romper o aparelho ficam registradas de forma inviolável no sistema. Esses dados servem como prova para a prisão preventiva imediata e agravamento da pena. Liane Teles para o Boletim TJ Acre.
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2: E a edição do Boletim TJ Acre desta segunda-feira, dia 28 de setembro de 2026, fica por aqui. 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Produção, edição e apresentação, Jacira Abidon. Reportagens, Samuel Bryan, Miriane Teles e Wellington Vidal. Jornalista responsável, André Azílio. Obrigada por sua audiência e até amanhã.

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0: Beijo pra vocês, boa noite.
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2: 14 horas e 40 minutos.
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Bom, eu quero chamar agora um cara que eu venho paquerando de longe já há algum tempo, mas ele não me dá muita bola, pedindo canções, alguma canção que ele componha para mim. Mas eu acho que depois dos 30, ele se deixou seduzir por mim. Está compondo uma canção linda para mim e vai me dar o prazer de estar aqui comigo hoje cantando uma canção. Herbert Viana.

0: Obrigado.
1: É difícil, né? Que honra, meu. Pior cantor do mundo com a maior cantora.
2: Um, dois, três. E...

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1: 15:41.
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Bom, eu quero chamar agora um cara que eu venho paquerando de longe já há algum tempo, mas ele não me dá muita bola, pedindo canções, alguma canção que ele componha para mim. Mas eu acho que depois dos 30, ele se deixou seduzir por mim. Está compondo uma canção linda para mim e vai me dar o prazer de estar aqui comigo hoje cantando uma canção. Herbert Viana.

0: Obrigado.
1: Difícil, né? Que honra, meu. Pior cantor do mundo com a maior cantora.
0: Um, dois, três.

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1: 16 horas e 42 minutos.
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3: Olá, pontualmente 17 horas em todo o Acre, muito boa tarde, eu sou Jonathan Costa, de volta à bancada do Conexão Acre. A partir de agora, compartilhamos com você as notícias do Sistema Público de Comunicação do Acre no seu fim de tarde. Comigo na bancada, jornalista Larissa Costa. Boa tarde, Larissa.
4: Boa tarde, Jonathan. Boa tarde, ouvintes. Durante uma hora, vamos deixar você muito bem informado com as principais notícias do nosso Acre, do Brasil e do mundo. Nós estamos ao vivo para todo o estado pelas rádios Aldeia FM e Difusora Acreana. E também ao vivo para o planeta pelos sites aldeiafm.ac.gov.br e difusora.ac.gov.br. Temos ainda o nosso WhatsApp, que é 99203-2962. Repetindo, 99203-2962. Aguardamos sua mensagem.
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3: É, informar com excelência aqui no Conexão Acre. Hoje é segunda-feira, 28 de setembro de 2026. E você confere nesta edição.
4: Entidades de apostas pedem ao STF que derrube decisão que acaba com bets.
3: Apostadores têm até o dia 5 para retirar 1,7 bilhões retido em plataformas.
4: Eleições 2026. TSE orienta os eleitores a consultarem com antecedência o local de votação para as eleições do próximo domingo.
3: A Agência Geral da União, a AGU, quer internet móvel liberada no período das eleições.
4: Boca de urna é crime no dia da votação.
3: Educação de jovens e adultos avança nos 22 municípios do Acre, reduz taxa de analfabetismo.
4: Dois acidentes na floresta mobilizaram equipes de emergência por terra e ar no município de Porto Walter e Porto Acre.
3: Temporal deixa três famílias desalojadas e estragos em bairros da capital.
4: Futebol feminino passa a ser prioridade na política esportiva.
3: E Cruzeiro do Sul comemora hoje 122 anos de fundação.
4: Essas e outras informações você acompanha agora no Conexão Acre.
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3: 17 horas e 3 minutos e a gente volta a falar de trânsito aqui no Conexão. Na verdade, iniciando a semana falando do nosso trânsito da capital. Olha, trânsito já bastante intenso nas proximidades do pronto-socorro da capital, mesmo no cruzamento da Avenida Getúlio Vargas e Nações Unidas, tá bom? Você que está nessa região, muita atenção no trânsito. Outro ponto também que podemos estar destacando é a Avenida Ceará, desde as mediações do Terminal Urbano da cidade. Também lembrando que próximo ali temos a Avenida Brasil, a rua em frente à Oca. Trânsito também já bastante intenso por esta região. Outro ponto também que podemos estar destacando é, como sempre, né, nesse horário, temos a rua Rio de Janeiro. Desde as imediações do cemitério São João Batista, pode-se dizer também até a altura do bairro Floresta. E temos também a rua Minas Gerais, ali nas imediações da escola Heloísa Mourão Max, precisamente na ladeira do Bola Preta, tá bom? O trânsito também já bastante intenso por aquela região. Você que está no trânsito, muito cuidado com os vulneráveis. Afinal, motoristas com veículos maiores, sejam carros, caminhões ou ônibus, precisam sempre estar atentos aos vulneráveis, como motociclistas, ciclistas, pedestres e outros. Por isso, sempre adote comportamentos defensivos, reduza a velocidade, olhe bem para todos os lados, respeite faixas de pedestres, semáforos e compartilhe também os espaços com segurança. Afinal, as vias públicas são de todos e precisam ser inclusivas e seguras. Tá bom? Essa é a dica de trânsito, 17 horas e 5 minutos.
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0: mínima de 23 e máxima também de 33 graus. Na regional do Juruá, a temperatura mínima deve ficar em torno de 23, com máxima de 35 graus. Nos municípios de Tarauacá, Feijó e Jordão, as temperaturas variam entre mínima de 24 e máxima também de 35. E em Sena Madureira, Manuel Urbano e Santa Rosa do Purus, a temperatura mínima deve ficar em torno de 24, com máxima de 32 graus.
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2: Estamos às 17 horas e 6 minutos e iniciando Conexão Acre desta segunda-feira com notícias direto de Brasília. Olha, a medida provisória do fim das bets tramita no Congresso e fixa prazo de saque. Apostadores têm até o dia 5 de outubro para retirar 1,7 bilhão retido em plataformas. Vamos conhecer detalhes na reportagem de Priscila Mazenotti, da Rádio Nacional.
3: A medida provisória que acabou com as bets já está no Congresso Nacional, aguardando a instalação da comissão mista. A Câmara e o Senado terão até 120 dias para analisar e votar o texto em plenário. Enquanto isso, a medida provisória está valendo, valendo desde sexta-feira, quando foi editada. E tem alguns prazos já para a semana que vem. O apostador tem até segunda-feira, dia 5, para retirar voluntariamente o saldo que tem lá aportado. Segundo o Ministério da Fazenda, o valor é de R$1,7 bilhão que os apostadores brasileiros têm nas bets. Os sites de apostas estão no ar somente para pedidos de retirada desse dinheiro. E atenção, até segunda-feira que vem, às 11h59 da noite. Entre 9 e 14 de outubro, os bancos farão a devolução desses valores. Na terça-feira da próxima semana, dia 6, termina o prazo para todos os sites e aplicativos saírem do ar. Estão proibidas todas as apostas online. As de cota fixa, que é quando a pessoa já sabe o prêmio, mas também tigrinho, aviãozinho, roleta virtual, blackjack, tudo. O governo vai encaminhar um projeto de lei também tipificando os crimes relacionados a jogos online com penas de até 6 anos de prisão além de multa. Depois que a MP entrou em vigor, os clubes de futebol passaram a se articular. Discutem o assunto e têm a expectativa de se reunirem com o Ministério do Esporte e com a CBF para tratar dos impactos da MP. Uma consulta pública foi aberta no site da Câmara e do Senado. Ali na parte da tramitação da medida provisória é a MP 1394 de 2026. E de sexta-feira até esta segunda, o placar por enquanto está em 182 mil votos a favor do fim das bets e 69 mil contrários, bem menos da metade. Da Rádio Nacional em Brasília, Priscila Mazenotti.
0: E entidades de apostas pedem ao STF que derrube MP que acaba com bets. Entidades usam a ação de 2024, relatada por Fux, para contestar a medida provisória. A reportagem é de Gabriel Bruno.
4: Entidades de apostas acionaram o Supremo Tribunal Federal para derrubar a medida provisória que acaba com as bets no Brasil. O pedido foi feito nesta segunda-feira em uma ação de 2024 que já era relatada pelo ministro Luiz Fux. As entidades querem que os efeitos da medida sejam suspensos até que o Congresso Nacional faça a análise ou até o julgamento da ação para garantir a manutenção das operações. Ainda que os ministérios da Fazenda e da Justiça, a Anatel, o Banco Central, a Caixa e o Comitê Gestor da Internet não derrubem autorizações, bloqueiem sites e aplicações e interditem pagamentos. A peça foi apresentada pela Associação Nacional de Jogos de Azar e pelo Instituto Brasileiro de Jogo Responsável, que consideram a medida provisória inconstitucional. Segundo elas, a proposta não demonstrou a urgência necessária para uma MP, não contou com estudos técnicos dos impactos e pode reduzir a confiança no ambiente de negócios do Brasil. Na ação, as entidades indicam dados do Sistema de Gestão de Apostas do Ministério da Fazenda, que mostram que os aportes nas plataformas de apostas caíram de 22 bilhões e meio de reais em outubro de 2025 para 13 bilhões em junho deste ano. Isso provaria que não houve um aumento que justificasse o encerramento repentino de um mercado regulado. De acordo com a ação, o Brasil tem 85 empresas de bets autorizadas que pagaram 30 milhões de reais para operar no país. A medida criaria o risco de o governo ter que devolver o dinheiro. No total,

0: cerca de 2 bilhões e meio de reais. Da Rádio Nacional em Brasília, Gabriel Brum.
1: A gente continua falando de bets. Às 17 horas e 11 minutos, mais de 500 sites são derrubados por oferta irregular de apostas. A ação faz parte do monitoramento após medida provisória de proibição. Vamos conferir na reportagem de Gabriel Correia.
2: Em apenas 2 dias, mais de 500 sites foram derrubados por causa da oferta irregular de apostas no Brasil. A ação faz parte do monitoramento após a entrada em vigor da medida provisória que proibiu a exploração e a publicidade das bets na última sexta-feira. A relação de sites foi elaborada por uma força-tarefa criada pelos Ministérios da Justiça e da Fazenda. A ação é para interromper o acesso a plataformas operando sem autorização e impedir que novos endereços sejam usados para continuar a oferecer apostas ilegalmente. Um relatório do Laboratório de Operações Cibernéticas, nesse domingo, encontrou milhares de anúncios de bets ainda ativos. A legislação deu até o dia 5 de outubro para a retirada da publicidade em circulação. Entre os anúncios encontrados na meta, 2 deles começaram a ser vinculados já durante a vigência da medida provisória. Alguns anúncios usavam nomes de páginas e links diferentes das marcas anunciadas, ou seja, uma ocultação do anunciante real e do destino do tráfego. No Google, foram encontrados mais de 1.900 anúncios de 7 domínios diferentes. Não foi possível separar quais já estavam ativos antes da proibição. No caso do TikTok, a plataforma não disponibiliza o Brasil entre os países pesquisáveis. O CyberLab também identificou 43 canais e grupos ativos no Telegram relacionados à divulgação de apostas e jogos de cassino online, com mais de 200 mil membros. O maior canal possui mais de 40 mil membros. A gente tentou contato com as empresas citadas, ainda sem resposta. Da Rádio Nacional em São Luís, Gabriel Correa.
3: E Boletim Focus eleva a projeção da inflação e reduz a do PIB para 2026. Mercado prevê a 4,99% e crescimento da economia em 1,86% este ano. A reportagem é de Gabriel Brum.
0: A projeção de inflação subiu e a expectativa de crescimento econômico caiu no Boletim Focus desta segunda-feira. O documento foi divulgado pelo Banco Central. O IPCA, índice oficial de inflação, deve terminar o ano em 4,99% na visão dos analistas de mercado consultados. A previsão anterior era 4,92%. A economia segue pressionada pela guerra no Irã, com preço do barril de petróleo em alta, 108 dólares nesta segunda. Além disso, o IPCA 15 de setembro, divulgado semana passada, ficou positivo depois de 2 meses de redução. Já o PIB, Produto Interno Bruto, soma de tudo que é produzido no país, deve fechar o ano com um crescimento de 1,86%, contra 1,88% da estimativa anterior do Boletim Focus. O dólar deve terminar o ano a R$ 5,20 e a taxa básica de juros a 13,5% ao ano. Da Rádio Nacional em Brasília, Gabriel Brum.
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1: Às 17 horas e 14 minutos, 60% das mulheres já desistiram de viajar por medo de violência. O Guia do Turismo dá dicas para todas as etapas da viagem. Solimar Luz.
5: Diante dos avanços tecnológicos, sociais e culturais, o turismo tem se tornado cada vez mais dinâmico e personalizado para atender diferentes públicos, como o de mulheres, que seja a trabalho ou por lazer, têm viajado cada vez mais e muitas vezes sozinhas. Mas a segurança ainda pesa na escolha do destino. Levantamento realizado pelo Ministério do Turismo em parceria com a Unesco mostra que 6 em cada 10 mulheres dizem já ter desistido de uma viagem por medo da violência e 60,6% delas relataram ter passado por alguma situação que provocou sensação de insegurança. Para melhorar as condições de viagem desse grupo, o Ministério do Turismo disponibiliza em seu site o Guia para Mulheres que Viajam Sozinhas, com orientações sobre planejamento, transporte, hospedagem e canais de apoio para viajar com mais autonomia e segurança. Em cada capítulo é possível conhecer histórias, saber mais sobre o perfil das viajantes, entender as dúvidas e os medos mais comuns, além de receber dicas de segurança para todas as etapas de uma viagem, entre hospedagem e transporte, e também conhecer os direitos de cada viajante. Entre as dicas para antes de viajar, por exemplo, o guia sugere pesquisar o destino, planejar os deslocamentos e verificar as condições da hospedagem. Recomenda-se pedir os contatos da recepção e dos canais de apoio, além de solicitar que o número do quarto não seja anunciado em voz alta. Em viagens por aplicativo, a orientação é conferir a placa, o modelo do veículo e a identificação do motorista antes de entrar. Neste domingo, 27 de setembro, foi celebrado o Dia Mundial do Turismo. Criada pela ONU, a data chama a atenção para o papel da atividade na vida das pessoas e das comunidades. Da Rádio Nacional, no Rio de Janeiro, Solimar Luz.
3: Instituto da Mulher Negra lança Guia de Acesso a Políticas de Cuidado. O guia abrange públicos diversos. A reportagem é de Cristiane Ribeiro.
6: Após 5 meses de diálogos e campanhas de conscientização sobre os direitos da população ao cuidado e os caminhos para ter acesso às políticas públicas de saúde e assistência social, o GLEDES, Instituto da Mulher Negra, lançou o Guia de Acesso a Políticas de Cuidado. As informações vão desde os documentos necessários, como abrir uma conta no portal sougov.br ou acessar o SUS digital. A publicação aponta que o trabalho do cuidado tem sido invisível, exaustivo e desvalorizado. No guia, há uma parte específica para mães solo e mulheres chefes de família, pessoas em privação de liberdade e seus familiares, parentes de vítimas de feminicídios, famílias em extrema pobreza, entre outros. A coordenadora de formação e emancipação do GLEDES, Nilza Iraci, diz que o guia mostra os caminhos para o fortalecimento de políticas de cuidado que reconheçam a realidade das mulheres negras.
7: A proposta é uma convocatória para pensarmos coletivamente estratégias capazes de promover mudanças significativas nas relações de gênero e raça na sociedade brasileira.
6: Segundo a Organização das Nações Unidas, as mulheres brasileiras dedicam quase 10 horas por semana a mais que os homens ao trabalho de cuidado. Por isso, a política de cuidado é também uma política de democracia. Apesar da importância do tema, a lei que institui a Política Nacional de Cuidados no Brasil é recente. Foi sancionada.

0: e silenciosa. Tatiana Alves.
1: Faltam apenas 6 dias para o primeiro turno das eleições 2026, marcado para o próximo domingo. No dia da votação, pedir votos, distribuir material de campanha e abordar eleitores para tentar convencer a escolher determinado candidato é proibido e pode configurar o crime de boca de urna. Também não é permitida a formação de grupos organizados para promover candidaturas. A legislação eleitoral proíbe, até o encerramento da votação, aglomerações de pessoas com roupas padronizadas ou carregando materiais de campanha, quando isso caracterizar manifestação coletiva. O eleitor pode demonstrar sua preferência política de forma individual e silenciosa, usando bandeiras, broches, adesivos ou camisetas, desde que essa manifestação seja feita de forma isolada. A Lei das Eleições considera crime no dia da votação a realização de comícios, carreatas, propaganda eleitoral e qualquer ação de boca de urna. No ambiente digital, a legislação também veta a publicação de novos conteúdos de campanha e o impulsionamento de postagens na internet. Já os conteúdos publicados anteriormente podem permanecer disponíveis. A regra vale em todo o país. Nos estados e na disputa pela presidência da República, em que não houver definição no primeiro turno, a segunda votação será realizada no dia 25 de outubro. Quem identificar possíveis irregularidades pode denunciar por meio do aplicativo Pardal da Justiça Eleitoral. A ferramenta permite informar o local da ocorrência, descrever os fatos e anexar fotos, vídeos, áudios ou links para ajudar na apuração. O aplicativo está disponível gratuitamente para celulares Android e iPhone. Além disso, denúncias sobre crimes eleitorais também podem ser encaminhadas à polícia, ao Ministério Público Eleitoral e aos canais oficiais dos tribunais regionais eleitorais. Da Rádio Nacional no Rio de Janeiro, Tatiana Alves.
2: E a Agência Geral da União, a AGU, quer internet móvel liberada no período das eleições. Pedido inclui usuários que já esgotaram a franquia de dados. A reportagem de Priscila Mazenotti.
3: Nessa reta final das eleições, já podemos falar assim, porque já é neste domingo agora, a Advocacia Geral da União quer que as pessoas continuem tendo internet nos celulares, mesmo se a franquia tiver acabado. Isso nas 72 horas antes das eleições, ou seja, a partir de quinta-feira até 24 horas depois, na segunda-feira. Foi uma manifestação da AGU encaminhada ao Supremo Tribunal Federal, ao ministro Cristiano Zanin, que é o relator da ação proposta pelo Partido Verde e pela CNTE, que é a Confederação Nacional dos Trabalhadores em Educação. O argumento é o de que a participação política precisa ser garantida, assim como o direito à informação. As pessoas têm de poder consultar informações, verificar a veracidade das notícias, tirar dúvidas, saber onde vai votar, fazer consultas, esse tipo de assunto. Na manifestação, a AGU fala em proteção material da cidadania. E cabe agora ao ministro Cristiano Zanin decidir nos próximos dias. Da Rádio Nacional em Brasília, Priscila Mazenotti.
0: O Tribunal Superior Eleitoral, TSE, orienta os eleitores a consultarem com antecedência o local de votação para as eleições do próximo domingo, dia 4 de agosto, pois pode ter havido alteração de endereço desde o último pleito. A reportagem é de Ângela Villanova.
4: A menos de 8 dias para o primeiro turno das eleições, o eleitor deve lembrar de conferir o local de votação, uma vez que sua sessão pode ter mudado de endereço desde o último pleito. Alerta o Tribunal Superior Eleitoral. Para os mais antigos, o mais comum é que o endereço de votação permaneça o mesmo por sucessivas eleições. Ainda assim, a Justiça Eleitoral alerta que mesmo poucas alterações podem afetar milhares de eleitores, dado o universo de 158,7 milhões de cidadãos aptos a votar. A Justiça Eleitoral de ao menos 10 estados e do Distrito Federal

0: anunciaram alterações em endereço das sessões eleitorais. Os 27 tribunais regionais eleitorais costumam manter em seus portais uma lista completa das mudanças. O eleitor deve acessar o seu TRE local e verificar avisos sobre o tema. Ângela Villanova para o Sistema Público de Comunicação.
1: Olha, uma retificação, que o próximo domingo será dia 4 de outubro e não 4 de agosto, tá bom?
2: E seguimos para um breve intervalo. A seguir, educação de jovens e adultos avança nos 22 municípios do Acre e reduz taxa de analfabetismo.
1: E ainda, dois acidentes na floresta mobilizaram equipes de emergência por terra e ar no município, nos municípios, na verdade, de Porto Walter e Porto Acre. Voltamos já.
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1: Estamos de volta com o segundo bloco do Conexão Acre. A plataforma Enem Libras foi atualizada pelo INEP para incluir os vídeos-provas de todas as edições do Exame Nacional do Ensino Médio, realizados de 2017 a 2025. Vamos conferir mais informações com Ângela Villanova.
2: A plataforma de vídeo-provas em língua brasileira de sinais, Libra, do Exame Nacional do Ensino Médio, Enem, está atualizada e reúne conteúdos que podem ser utilizados para estudo, prática e familiarização com o formato da prova. O ambiente é disponibilizado pelo Instituto Nacional de Estudos e Pesquisas Educacionais Anísio Teixeira, autarquia vinculada ao Ministério da Educação. Entre os recursos disponíveis estão vídeo, provas completas de edições anteriores, cadernos de questões em língua portuguesa, gabaritos e a cartilha de redação em Libras. A plataforma também apresenta uma interface semelhante à utilização da aplicação oficial do exame, permitindo conhecer a organização do ambiente e a dinâmica de navegação. A ferramenta pode ser utilizada por estudantes e servir de apoio a docentes tradutores, intérpretes de Libras, língua portuguesa e demais profissionais que atuam na educação de surdos. A plataforma reúne vídeo, provas de edições realizadas desde 2017 e permite consultar os diferentes conteúdos em um único ambiente. Ângela Villanova para o Sistema Público de Comunicação.
3: A gente confere agora a história de uma estudante de medicina da Universidade Federal do Acre que honra o pai zelador e segue o sonho no curso após o luto. A reportagem é de Thaís Caroline.
4: A história de Tainá Araújo Barros é marcada por estudo, superação e pela presença de pessoas que ajudaram a construir esse caminho. Aos 21 anos, ela está no sexto período de medicina da Universidade Federal do Acre. A aprovação no curso veio em 2023, depois de uma trajetória de estudos em escolas públicas, chegou a cursar até direito e depois conseguiu a vaga em medicina pelo Sistema de Seleção Unificada, o SISU. Mas antes de chegar à universidade, Tainá já tinha em casa alguém que acompanhava de perto cada etapa dessa caminhada, Raimundo Carrilho, seu pai de criação. Ele morreu no dia 2 deste mês, aos 80 anos, após complicações de uma pneumonia. Agora, sem a presença física dele, a estudante transforma lembranças em uma forma de manter vivo o vínculo com quem sempre esteve ao lado dela.
5: Apesar de ainda ser o meio médico, a gente está na metade da caminhada, ele teve um papel muito grande para mim. E eu falo que ele é um grande amor da minha vida, porque sem ele eu não teria todo o apoio de poder chegar até aqui.
4: Entre essas lembranças está um objeto simples, mas cheio de significado. Um livro que Raimundo deu a ela ainda na infância.
5: Quando eu era criança, eu gostava muito de ler, gostava muito de gibi. E ele sempre buscava na biblioteca da minha escola, que é o Gilmariano, lá no Taquari, os livros pra mim. Quando bibliotecário, eu lia e no outro dia ele já ia lá e buscava outro quando ia me deixar na escola. E na época eu gostava muito de astronomia e de astronauta, de ciências. E eu pedi pra ele, pai, o senhor pode me dar um livro sobre astronomia? Ele não sabia nem falar direito a palavra, mas ele foi atrás. E a gente veio de uma família humilde, a gente tem uma origem humilde, meu pai. E na época ainda era servidor da prefeitura de Rio Branco, ele era zelador lá do mercado 6 de agosto, e ele com o dinheirinho que ele tinha, que na época era R$60, comprou o livro pra mim. Ele fez parte de muita coisa da minha vida, e sem o amor dele, sem ele acreditar em mim, eu não teria conseguido chegar até aqui. E eu sei que hoje ele não tá aqui, meu coração tá doendo, mas eu sei que lá de cima ele vai tá me acompanhando espiritualmente, e a gente vai chegar até a formatura daqui 3 anos.
4: Para Tainá, chegar ao diploma também significa concluir um sonho que foi construído ao lado dele. Thaís Caroline, para o Sistema Público de Comunicação do Acre.
1: E a educação de jovens e adultos avança nos 22 municípios do Acre e reduz taxa de analfabetismo. A reportagem é de Tássia Muniz.
6: Pegar um ônibus, usar um aplicativo, se localizar pela cidade ou até dirigir parece

0: em tarefas simples, mas que se tornam verdadeiros desafios para quem não sabe ler. É nesse cenário que a educação de jovens e adultos se consolida como um pilar essencial para milhares de acreanos que buscam concluir os estudos e conquistar autonomia. A modalidade atende jovens a partir de 15 anos no ensino fundamental e de 18 anos no ensino médio, oferecendo uma segunda chance para quem precisou interromper a vida escolar. No Acre, a EJA está presente em todos os municípios, um diferencial nacional e vai além da certificação escolar. Além de concluir etapas da educação básica, os estudantes também têm acesso a cursos profissionalizantes, ampliando oportunidades de inserção no mercado de trabalho e transformando realidades que por muito tempo foram marcadas pela exclusão educacional. O reflexo dessa política aparece nos dados de uma pesquisa nacional que mostram que a taxa de analfabetismo entre pessoas de 15 anos ou mais no Acre caiu de 9,4% em 2024 para 8,9% em 2025. Ações que mudam a vida de pessoas como Ludemília Teixeira, de 65 anos, que decidiu retornar a um sonho que ficou suspenso por décadas.
1: O que me fez voltar foi porque eu não tive essa oportunidade quando era mais de nova, né? Aí agora, depois que eu cheguei a essa idade e não tenho mais aquela preocupação de filho pequeno, de marido, essas coisas assim, aí me deu vontade de voltar.
0: Marido de Ludemília, Edinaldo de Deus, trabalha como gari e também carrega o sonho de tirar a carteira de habilitação. Ele conta que o processo de alfabetização tem sido desafiador, mas motivo também de muito orgulho.
2: Estava morando aqui, aí eu não sabia, só assinar meu nome na TV, que nem meu nome eu não sabia. Em vez de chegar para o terminal, eu chegava lá, aí ficava para pegar o ônibus para ir para casa, eu pedia ao fulano, vamos comer o ônibus aquele? Que o ônibus é aquele, era o meu, aí tinha uns que falavam, tinha uns que viravam a costa.
0: Depois de uma vida inteira dedicada ao trabalho e às filhas, Esther de Oliveira, de 60 anos, finalmente encontrou tempo e coragem para voltar à sala de aula. Hoje, comemora cada avanço e se emociona ao falar da importância da educação.
3: Olha, o meu sonho é pegar um abrigo, botar de um lado e quando eu for para a igreja ler. Eu acho tão bonito aquelas pessoas que estão na igreja, igual pega sua Bíblia para ler, ó.
0: Aos 61 anos, aposentada e mãe de 9 filhos, Rotacira Martins Rodrigues decidiu investir em si mesma.
4: Porque eu quero ler, eu sei escrever, eu conheço as letras. Eu sei ler tudo direitinho. O negócio é juntar e dizer o significado das letras, que eu não sei ainda. Assim, que eu vou tirar a carteira, né? Eu digo, na hora que eu aprender a ler, eu digo, vocês primeiro vão me ensinando, já dirigindo, vocês têm carro. Aí
5: Fazendo os testes.
4: é isso mesmo, tá? Quando eu for para autoescola, eu já saber mesmo no começo, né?
0: A coordenadora da Educação de Jovens e Adultos, Jaísa Castro, é técnica em gestão escolar, já atuou por 8 anos na modalidade na Cidade do Povo e desde agosto do ano passado está à frente da EJA, na Escola Serafim Salgado. Para ela, a EJA é um espaço de pertencimento, valorização, conhecimento e partilha entre estudantes que carregam histórias de superação capazes de impactar toda a equipe.
6: A educação de jovens e adultos, né, não é só a oportunidade de concluir os estudos, né? Possibilita aos nossos alunos um espaço de pertencimento, de valorização, né? De conhecimento, de partilha.
0: Tácita Muniz para o Sistema Público de Comunicação do Acre.
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8: Falamos de infraestruturas, 17 horas e 37 minutos. Olha, após anos de isolamento, obras buscam melhorar acesso na Transacreana. Moradores relatam que durante o inverno amazônico, trechos ficavam praticamente intrafegáveis. Perdão. Vamos conferir na reportagem de Ivan de Carvalho.
9: São centenas de ramais às margens
5: da C90, a estrada da Transacriana. Área essa que estava isolada, obras feitas nos últimos meses já começam a garantir a melhoria de acesso nos principais ramais. Moradores fizeram movimentos, reuniões e tomaram várias iniciativas, inclusive algumas interdições, reclamando das condições de trafegabilidade, principalmente no período do inverno amazônico. Foi daí, então, o Departamento de Estrada e Rodagem do Acre, através de várias equipes mecanizadas, conseguiu a dar acesso em várias comunidades. A situação antes parecia um varadouro, como detalha a líder comunitária de várias comunidades dentro do trecho da Transacriana, após o quilômetro 50, Luzia Cunha de Souza.
9: Eu resido aqui há mais de quase 40 anos. Trabalho com a comunidade, sou agricultora, amo o que faço, amo o meu trabalho e tem trazido melhoria para nossas comunidades, né? Então fica aqui a nossa gratidão. Nossa, antes isso aqui era varador, na verdade, né? As pessoas andavam mais de cavalo e depois foi, com o passar do tempo, foi melhorando, né? E hoje estamos aí, né? Com essas melhorias que está sendo feita, né? Nós só temos a agradecer.
5: O isolamento era considerado como total. Um dos ramais mais críticos era o vai-se-ver, que a alternativa era só via rio. Agora, como o nível está bastante baixo, a realidade é outra. As máquinas já avançaram no serviço. Odaí Modesto, liderança da comunidade, relata de como era a realidade antes dos serviços acontecerem naquela comunidade.
10: Esse nosso ramal, na verdade, ele é uma realidade que eu conheci desde o começo. Antes de correr moto nele, carro, a gente percorria de cavalo, a pés. As travessias não tinham ponte, tanto do Igarapé Vai-se-Ver, São Raimundo e Riozinho do Rula. De uns anos para cá, graças a Deus, veio o acesso por via terrestre, portanto, o nosso acesso era só via aquática no período do inverno, era que nós fazíamos nossas compras e escoava nossas produções e trazia, abastecia para passar o verão. O Derac tem feito um trabalho por excelência e cada ano melhorando mais, dando-nos condições de nós aqui se locomover de carro. Hoje aqui, na realidade, hoje nós temos nossos carros estacionados aqui no pátio da igreja, nossas motos e a maioria dos irmãos que faz as compras já é no verão. No período de doença também, de enfermidade, também a gente tem como a gente sair de uma maneira mais rápida, porque antigamente a realidade era bem mais difícil quando alguém adoecia aqui, que não tinha acesso.
5: À frente de serviço reúne cerca de 20 trabalhadores para atender uma área que tem uma extensão bastante ampliada. O ramal Cachoeira também era um dos mais críticos, além do vai-se-ver. Pedro Valério, responsável pela obra de melhoramento na região da Transacriana, relata a extensão de ramais que existe dentro da Transacriana e o que já foi garantido em acesso desde a última semana.
11: Na Transacriana nós estamos trabalhando com 5 patrulhas. A nossa meta, já que começamos com 2 meses de atraso, é recuperar e melhorar cerca de 700 quilômetros de ramais. Nós já estamos perto da marca dos 500. Ou seja, muito em breve nós vamos ultrapassar a marca dos 700 quilômetros, podendo chegar até 800, em função do que a gente ainda tem programado para fazer. Então, acredito eu que dos 1.090 quilômetros da Transacriana, nós vamos ficar com menos de 300 sem assistência nesse ano de 2026. Os serviços só começaram a partir do dia 20 de junho, mas a gente segue firme e o nosso trabalho está sendo um pouco mais lento, porque a determinação da governadora Maios Assis é recuperar mais com qualidade. Então ninguém está fazendo simplesmente uma raspagem e uma limpeza do ramal. A gente está levantando grade, a gente está assentando obra de arte corrente, a gente está recuperando e construindo obras de artes especiais. As obras de arte corrente compreendem bueiros, galerias, maduelas, né? As obras de arte corrente correspondem aos bueiros. As obras de arte especiais são as pontes, tanto em circunstâncias como pontes taqueadas.
5: Valendo ressaltar e acrescentar, os serviços essenciais como manutenção na rede elétrica, atendimento pela equipe do SAMU e ronda da Polícia Militar já passa a ser feita com mais facilidade, o que é resultado do serviço já concluído dentro da comunidade. Para o Sistema Público de Comunicação, Ivan de Carvalho.
12: E 2 acidentes na floresta mobilizaram equipes de emergência por terra e ar nos municípios de Porto Walter e Porto Acre. Homens que trabalhavam no corte de árvores enfrentaram momentos de pânico e resgates dramáticos após serem atingidos por galhos pesados. As informações com Jefferson Dourado.
13: Os riscos no trabalho de corte de árvores mobilizaram equipes de resgate de emergência neste fim de semana, com 2 acidentes graves registrados no interior e na zona rural. O caso mais sério foi na última sexta-feira, em uma propriedade rural de Porto Acre. O Alisson Alves da Silva, de 34 anos, cortava uma árvore que havia caído sobre uma cerca. Por volta das 2 da tarde, quando uma forte ventania rompeu um galho pesado que o atingiu em cheio na cabeça. Desacordado, Wallace enfrentou uma verdadeira saga para conseguir socorro. Por conta do terreno de difícil acesso, amigos improvisaram um resgate transportando o trabalhador em uma rede por cerca de 1 hora a pé. Na sequência, ele foi levado na caçamba de uma caminhonete por mais 45 quilômetros até alcançar a rodovia asfaltada, onde a ambulância do SAMU de Porto Acre já o aguardava. Devido à gravidade, a unidade de suporte avançado interceptou o veículo no caminho rumo à capital. O Alisson sofreu um traumatismo crânio-encefálico gravíssimo. Precisou ser entubado na estrada e deu entrada no pronto-socorro de Rio Branco na madrugada de sábado, sem responder a movimentos do lado direito do corpo. Enquanto isso, em Porto Walter, no Vale do Juruá, outro trabalhador do campo passou por momentos de apuros. Etevaldo, de 52 anos, também foi atingido por um galho durante o manejo de árvore em uma área de mata fechada. Ele recebeu os primeiros atendimentos no Hospital Geral de Porto Walter, mas a gravidade dos ferimentos exigiu um resgate aeromédico. No sábado à tarde, a aeronave do CIOPAER, com a equipe médica do SAMU, realizou o translado em um voo de 25 minutos até Cruzeiro do Sul. Segundo a socorrista médica Julie Ordones, o paciente estava consciente, mas com perda de sensibilidade nas pernas e segue internado no Hospital do Juruá. Jefferson Dourado para o Sistema Público de Comunicação.
7: Segurança.
8: Dezessete horas e 45 minutos e você confere no próximo bloco. Temporal deixa 3 famílias desalojadas e estragos em bairros da capital.
12: E ainda, Rio Branco e Tarauacá ficam entre as 10 cidades com mais queimadas no país.
8: E Cruzeiro do Sul comemora 122 anos de fundação. É daqui a pouco.
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12: E futebol feminino passa a ser prioridade na política esportiva. Lei prevê profissionalização e igualdade de oportunidades. As informações com Gabriel Brum.
19: O presidente Lula sanciona nesta segunda-feira o projeto de lei que dá prioridade ao futebol feminino na política de esporte. Lembrando que estamos há cerca de 9 meses para o início da Copa do Mundo de Futebol Feminino aqui no Brasil. Nesse contexto, o documento aprovado pelo Congresso no início deste mês de setembro exige um plano de legado social, esportivo e financeiro da Copa e a promoção de condições para a profissionalização da modalidade. Por exemplo, a inscrição de atletas amadoras na primeira divisão nacional vai ser limitada a 4 por equipe. Depois vai reduzindo gradualmente até só participarem atletas profissionais. O governo também deverá estimular a igualdade salarial e a participação de mulheres na gestão e na arbitragem. O projeto ainda determina a adoção de ações para combater a discriminação, intolerância e violência contra mulheres no esporte. Após a assinatura do projeto de lei, o presidente segue para Belém, no Pará, onde vai visitar o Hospital São João de Deus. Da Rádio Nacional em Brasília, Gabriel Brum.
7: Meio ambiente.
8: Olha, temporal deixa 3 famílias desalojadas e estragos em bairros da capital. E Defesa Civil orienta como a população pode evitar acidentes. A reportagem de Jefferson Dourado.
20: O temporal durou menos de 2 horas, mas transformou ruas, causou estragos em 14 bairros e deixou 3 famílias desalojadas na capital acreana. A tempestade foi na noite de sexta-feira, 80 milímetros de água em um curto intervalo de tempo. Para se ter uma ideia do impacto, isso equivale a quase 90% de toda a chuva esperada para o mês de setembro. A Defesa Civil registrou 25 ocorrências graves por toda a cidade, incluindo queda de árvores sobre casas e vias públicas, ameaças de desabamento, inundações repentinas. Nos bairros da Paz, Esperança e Tancredo Neves, cerca de 11 pessoas precisaram abandonar suas casas às pressas e estão abrigadas em casas de parentes. No Caladinho, imóveis foram invadidos pela água em questão de minutos. Já no Lago do Amor, os comerciantes da Feira da Economia Solidária viram a força do vento derrubar barracas e danificar mercadorias. A tempestade também provocou um apagão em regiões como a Universidade Federal do Acre e nos bairros Tucumã, Ruilino e Mocinha Magalhães. O coordenador da Defesa Civil de Rio Branco, tenente-coronel Cláudio Falcão, classificou o clima de 2026 como totalmente atípico e ressaltou que nenhum sistema de drenagem urbana suporta um volume tão alto de água acumulado em tão pouco tempo. Curiosamente, mesmo com essa tempestade, o rio Acre voltou a baixar no fim de semana, marcando 1,75 m. Com a previsão de mais chuvas nos próximos dias, a recomendação é de alerta máximo. Caso precise de ajuda emergencial, ligue para a Defesa Civil no 199 ou para os bombeiros no 193. Em caso de cabos de energia partidos ou falta de luz, acione a Energisa. Jefferson Dourado para o Sistema Público de Comunicação.
12: Rio Branco e Tarauacá ficam entre as 10 cidades com mais queimadas no país. A reportagem é de Thaís Caroline.
1: O Acre registrou 1.355 focos de queimadas entre janeiro e setembro. É o menor número para o período nos últimos 7 anos, segundo os dados do Programa de Queimadas do INPE. O total representa uma queda de 13% em relação ao mesmo período de 2025, quando foram identificados 1.550 focos. Na comparação com a média dos anos anteriores, a redução chega a 78%. O maior número da série histórica foi registrado em 2022, com mais de 9.400 focos. Já o acumulado de 2026 é cerca de 86% menor que o registrado naquele ano. Mas nos dados mais recentes, o cenário chama atenção. Entre sexta e sábado, o Acre teve 101 focos em 48 horas, o segundo maior número do país no período, atrás apenas do Pará. Dois municípios acreanos também apareceram entre os 10 com mais focos no Brasil nesses dois dias. Tarauacá na quarta posição e Rio Branco na oitava. No acumulado do ano, o Acre está na 11ª posição entre os estados brasileiros, com cerca de 2% nos focos registrados em todo o país. Entre os estados vizinhos, o Amazonas já soma quase 5.900 focos, alta de 82% em relação a 2025. Em Rondônia, são 986 registros, uma redução de 28%. Os dados são do INPE e consideram os focos detectados pelo satélite de referência. Thaís Caroline para o Sistema Público de Comunicação do Acre.
8: Rio Branco apresentou nesta segunda-feira o maior índice de poluição do ar entre cidades monitoradas no Brasil. Dejanine Oliveira.
21: Rio Branco apresenta nesta segunda-feira o maior índice de poluição do ar entre as cidades monitoradas no Brasil. O levantamento aponta 76 USAQI, classificação considerada moderada, com as partículas finas PM2.5 como o principal poluente identificado. As PM2.5 são partículas extremamente pequenas, com até 2,5 micrômetros de diâmetro. Por causa do tamanho reduzido, elas podem ser inaladas e chegar à corrente sanguínea, sendo consideradas um dos principais poluentes relacionados a riscos à saúde. Entre as fontes que contribuem para a presença dessas partículas estão a fumaça de queimadas e incêndios florestais e a queima de resíduos, a emissão de veículos e motores, além de atividades industriais e processos de combustão. A exposição ao PM2.5 pode provocar diferentes efeitos no organismo, principalmente em períodos de maior concentração. Entre os problemas associados está a irritação nos olhos, nariz e garganta, tosse, aperto no peito, falta de ar e agravamento de crises de asma. Também pode ocorrer alterações nos batimentos cardíacos. Com a qualidade do ar classificada como moderada, a presença elevada de partículas finas reforça a importância de atenção às condições atmosféricas, principalmente para pessoas mais sensíveis à poluição. Dejanine Oliveira, Sistema Público de Comunicação.
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12: E Cruzeiro do Sul comemora hoje 122 anos de fundação. Distante 633,5 quilômetros da capital Rio Branco, o município carrega uma história marcada pela gastronomia, cultura e belezas naturais. A reportagem é de Jefferson Dourado.
20: Beleza ver. Cruzeiro do Sul é a segunda maior cidade do Acre. É um lugar onde a história não ficou presa nos livros, mas respira nas ladeiras, na arquitetura e na força do seu povo. Nascida oficialmente em 1904, no auge do ciclo da borracha, Cruzeiro do Sul foi uma das poucas cidades planejadas da Amazônia em sua época. Quando os seringais entraram em declínio, foi na terra generosa que a região encontrou uma nova identidade e sustentação. A agricultura familiar floresceu às margens dos rios e ramais. Da mandioca cultivada pelas mãos de famílias ribeirinhas e seringueiros, uma receita de vida que ganhou fama nacional. Não é à toa que Cruzeiro do Sul ostenta o título oficial de Capital Nacional da Farinha. Amarelada, caroçuda, extremamente crocante e feita com um carinho que virou patrimônio. A farinha de mandioca daqui foi a primeira do país a receber o selo de identificação geográfica. Ela é o motor da economia local e o orgulho que estala na mesa de todo acreano. Mas a identidade Cruzeiro do Sul vai muito além da gastronomia. Culturalmente, a cidade guarda o fervor de tradições como o novenário de Nossa Senhora da Glória, que transforma as ruas num mar de fé e devoção sob o olhar imponente da catedral com sua arquitetura de traços alemães. E para quem busca o abraço da natureza, o turismo entrega cenários quase intocados. Dos balneários de águas geladas ao imponente Parque Nacional da Serra do Divisor, uma das maiores biodiversidades do planeta, estão na região, que desperta encanto de quem se aventura até a fronteira. Cruzeiro do Sul é assim, a força da resistência de sua gente, o sabor da tradição e a beleza inconfundível do Acre que o Brasil precisa conhecer. Jefferson Dourado para o Sistema Público de Comunicação.

0: E é parabenizando a segunda maior cidade do Acre, Cruzeiro do Sul, pelos 122 anos que nós encerramos o Conexão Acre desta segunda-feira, agradecendo pela sua audiência e já convidando a você para nos fazer companhia durante toda a semana. Obrigado, Larissa Costa.
1: Obrigada, Jonathan. Uma boa noite a você. Seja bem-vindo novamente ao Conexão Acre. E nós estamos de volta amanhã às 17 horas.
0: Até lá.

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2: 18 horas.
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7: 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Com música. 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

0: 18:26.
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